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Dizem que o amolador anuncia transformações. Como uma espécie de presságio no meio da rua. A sorte de uns, mas o azar de outros.

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acho que a gente faz parte de um grande teatro. Cada um tem o seu papelzinho e cada um tem o seu coringa gravado, guardado dentro da manguinha aqui, para fazer a sua canastra na hora precisa. 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

0: São 7 horas.
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1: Bom dia, boa terça-feira.
2: Os dias da história, um acontecimento histórico por cada um dos 365 dias do ano. Os dias da história, uma compilação de Paulo Jorge de Sousa Pinto, com edição de Daniel Vieira. 16 de junho, 1944. Execução de George Stinney, nos Estados Unidos. Foi neste dia executado, na cadeira elétrica, o jovem negro George Stinney. Tinha 14 anos e foi a pessoa mais jovem a ser executada nos Estados Unidos no século XX. Foi acusado do homicídio de duas raparigas brancas de 8 e 11 anos de idade na pequena cidade de Alcolo, na Carolina do Sul. As circunstâncias dos homicídios nunca foram esclarecidas. Os corpos foram encontrados numa vala no bairro negro da cidade e foi apurado que a causa da morte foi agressão violenta com objeto cortante de metal. A investigação foi rapidamente conduzida pelo xerife da cidade, que prendeu George e o irmão, mas este foi libertado pouco depois. O julgamento durou apenas um dia e o júri demorou poucos minutos a condená-lo à morte. O processo conteve todos os traços da aplicação enviesada da justiça por preconceitos raciais. Em Alcolo, vigorava a separação entre as comunidades branca e negra, que raramente interagiam. Não houve qualquer preocupação de imparcialidade, tanto na investigação como no processo. George terá confessado o crime a dois polícias, mas não foi feito qualquer registro dessas declarações. O seu advogado oficioso não contestou a validade da confissão, que era, na verdade, a única prova contra George. O júri que o condenou era constituído apenas por brancos e a rápida condução e desfecho do processo judicial assentou numa presunção de culpa e não de inocência. O assunto esteve esquecido durante décadas até ter sido lembrado por um jornal local. O caso foi reavaliado e reaberto em 2013. O julgamento de 1944 foi invalidado e o tribunal considerou que o jovem não teve direito a um julgamento justo, que a sua confissão foi obtida de forma incorreta e que a condenação à morte foi uma pena cruel e injusta. Surgiram, entretanto, informações que confirmam que várias pistas da investigação foram omitidas ou ignoradas no processo. No entanto, o jovem nunca foi formalmente ilibado e tanto a morte das duas crianças como a inocência ou o envolvimento de George continuam por esclarecer. Os dias da história.
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Carneiro, hoje pode ter muito trabalho pela frente. Touro, hoje terá muitos projetos para resolver, mas vai resolvê-los muito bem. Já Gêmeos, hoje pode viver momentos de felicidade junto da família, portanto vai ser muito, muito bom. Caranguejo, atenção, pode ter alguma dificuldade em cumprir tudo aquilo que lhe pedem, portanto aprenda a dizer não. Já Leão, hoje no amor está em destaque na sua vida, aproveite. Virgem, procure estar mais tempo com os seus amigos, eles merecem. Continuamos com Balança, afaste a tristeza, pense em coisas positivas, você é capaz. Escorpião, procure desenvolver os seus planos com prudência, você consegue. Sagitário, hoje poderá ter ganhos financeiros, já não é sem tempo, você não queria dinheirinhos, olha, vem a caminho. Capricórnio, atenção, saiba ouvir a voz do seu interior, portanto a sua intuição, está bem? Ouça a sua intuição, que é a sua melhor conselheira. Aquário, lembre-se que a sua intuição é sempre a sua melhor conselheira, o seu melhor guia, portanto siga atrás dessa intuição. Peixes, hoje procure gerir bem tudo aquilo que tem na sua vida, porque você merece. E hoje os signos mais favorecidos são Gêmeos e Capricórnio. E os menos favorecidos são Escorpião e Balança.

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3: A vila de Vozela prepara-se para acolher uma das iniciativas mais aguardadas do ano com o regresso da Festa de São João, cuja quinta edição está marcada para sábado, dia 20, a partir das 7 da tarde. O evento terá como cenário as ruas do Centro Histórico e promete trazer muita animação, assente na preservação das tradições festivas e no forte espírito de convívio entre residentes e visitantes. Para além da vertente lúdica e cultural, o certame assume um papel de relevo na dinamização do comércio local, impulsionando a atividade económica da região durante a noite festiva. A organização do evento está a cargo da Junta de Freguesia de Vozela e Passos de Vilharigues, contando com o apoio institucional da Câmara Municipal de Vozela, que deixa o convite a toda a comunidade para se juntar à celebração. O município de São Pedro do Sul tem abertas, até ao dia 15 de julho, as candidaturas ao Programa de Apoio Financeiro destinado às associações de caçadores do concelho, com vista a mitigar os impactos causados pela população de javalis. Os subsídios a atribuir variam entre os 500 e os 3 mil euros por associação, sendo calculados em função da regularidade da atividade desenvolvida, das ações de mitigação de danos agrícolas e dos resultados obtidos no controle da espécie. Reconhecendo a caça controlada como uma ferramenta eficaz na proteção da agricultura e redução de prejuízos, a autarquia estipulou que 25% do valor do apoio deve obrigatoriamente financiar o pagamento das autorizações de caça ao javali, valorizando diretamente o papel dos caçadores. Esta medida faz parte de uma estratégia municipal mais abrangente, desenvolvida em articulação com outros agentes locais, que engloba o estudo e a implementação de ações complementares para prevenir e mitigar os danos provocados por estes animais. Para auxiliar no processo de submissão das candidaturas ou prestar esclarecimentos adicionais, a autarquia disponibilizou os contactos do Gabinete de Desenvolvimento Rural 99-76-14-36 ou o endereço eletrónico gadr@cm-spsul.pt. O município de Oliveira de Frades tem vindo a executar um conjunto de investimentos estratégicos em infraestruturas de apoio à defesa da floresta, inseridos nas ações preconizadas no seu Plano Municipal de Defesa da Floresta contra Incêndios. Até ao momento foram já concretizadas diversas intervenções focadas na gestão de combustível, com especial incidência na envolvente do polígono industrial da vila e ao longo da rede viária municipal, com o intuito, claro, de mitigar a perigosidade dos incêndios rurais e salvaguardar a segurança das populações e dos bens materiais. Paralelamente às ações de limpeza, a autarquia procedeu também à beneficiação e melhoria estrutural de vários caminhos florestais, assegurando condições operacionais e de acessibilidade substancialmente superiores para os meios de vigilância, primeira intervenção e combate aos fogos. O município assume o compromisso de dar continuidade a estes trabalhos de prevenção e manutenção no terreno, com o objetivo de elevar a resiliência do concelho e garantir uma proteção cada vez mais eficaz da mancha florestal, dos aglomerados populacionais e das infraestruturas locais. O município de Viseu, em parceria com a editora Edições Esgotadas, promove o Prémio de Poesia Judite Teixeira, cujas candidaturas decorrem entre 1 e 30 de junho, através do e-mail oficial do concurso. Esta iniciativa bienal destina-se a galardoar obras de poesia originais e inéditas escritas em língua portuguesa, oferecendo ao vencedor um prémio monetário de 3 mil euros, financiado pela Câmara Municipal, além da garantia de publicação da obra pela referida editora. O concurso visa não só estimular a criação literária e facilitar o acesso dos autores ao mercado editorial, mas também prestar uma homenagem simbólica à vida e obra da escritora viziense Judite Teixeira. Todos os interessados devem submeter os seus trabalhos em formato eletrónico
4: sendo essencial a consulta prévia das normas de participação disponíveis no sítio oficial da Autarquia de Viseu em cm-viseu.pt. A informação regional regressa no próximo bloco. Desejo-lhe uma excelente terça-feira.
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0: espreitamos o Instituto Português do Mar e da Atmosfera para sabermos quais são as previsões do estado do tempo para terça-feira, 16 de junho. Previsão de céu pouco nublado ou limpo, apresentando períodos de mais nubosidade no litoral oeste até ao fim da manhã e no interior durante a tarde. Há a possibilidade de ocorrência de aguaceiros dispersos no interior durante a tarde, mais prováveis no norte e centro e podendo ser acompanhados de trovoada. Vento fraco a moderado, soprando por vezes forte na faixa costeira ocidental, em especial a partir da tarde. Há a possibilidade de formação de neblina ou nevoeiro matinal no litoral das regiões norte e centro e está prevista pequena subida da temperatura máxima na região sul. As máximas previstas são de 22 graus para o Porto, 28 para Coimbra, 30 para Lisboa, 31 para Faro e 33 para Santarém.
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I Knew It, I Knew. É a nova música original de Taylor Swift, escrita e produzida pela própria e por Jack Antonoff para o filme da Disney e Pixar, Toy Story 5, que chega às salas de cinema nacionais. A canção honra a história da personagem Jessie e marca o regresso de Taylor às suas raízes country, marcando o seu primeiro single após o histórico álbum de live, Of a Showgirl.

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0: São 8 horas. 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
1: Viva, boa terça-feira. O Dia Internacional da Criança Africana celebra-se a 16 de junho. Este dia é celebrado a 16, já que foi neste dia, em 1976, que se registou o massacre de Soweto, em Joanesburgo, na África do Sul. Milhares de estudantes saíram à rua em protesto contra a fraca qualidade de ensino e contra o ensino da língua africana, usada apenas pela minoria branca do país e não da sua língua materna. A manifestação, que se queria pacífica, acabou por ser alvo de repressão policial e por resultar em semanas de motins, em centenas de mortos, sobretudo crianças e adolescentes. Hoje os nossos parabéns vão para uma cantora e autora portuguesa que faz 70 anos. Chama-se Lena D'Água. Na sua discografia contabilizam-se 17 trabalhos, 7 coletâneas e reedições e 15 compilações ou colaborações. Mais recentemente chegou a ser vencedora dos Play Prémios da Música, Melhor Artista Feminina e Prémio da Crítica. Em 2021 recebeu ainda o Prémio José Afonso e foi nomeada para o Globo de Ouro como Melhor Intérprete.

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2: Olá pessoal, sejam bem-vindos a mais um Cuidado, que ele está na cozinha. Eu sou o Emanuel Moura, hoje vou ensinar-lhe a fazer uma coisa muito cuchi-cuchi. Barras de crumble com frutos vermelhos. Viu que chique que eu estou? Agora pense. Os ingredientes que precisamos são de 650 gramas de frutos vermelhos congelados, 70 gramas de açúcar fino, 1 colher de sopa de amido de milho, 2 colheres de sopa de farinha, 1 limão para fazer sumo, 1 colher de chá de açúcar em pó e para o crumble, flocos de aveia, 300 gramas, 240 gramas de farinha, 200 gramas de açúcar mascavado, 1 colher de chá de fermento, 300 gramas de manteiga e 1 colher de café de sal. Comece por colocar os frutos vermelhos num passador e passe-os por água durante 1 minuto e deixe escorrer durante 1 hora. Depois pré-aqueça o forno a 190 graus, ponha os frutos numa taça e adicione o açúcar, o amido, a farinha e o sumo de limão. E reserve. De seguida, para o crumble, misture os flocos de aveia, a farinha, o açúcar, o fermento, a manteiga derretida e o sal. Misture tudo muito bem misturado, pode ser mesmo com as suas mãozinhas, até obter assim uma areia. Coloque depois 2/3 da mistura do crumble numa forma ou num prato retangular, possa ir ao forno e pressione muito bem. Depois leve ao forno por 10 minutos, retire e coloque a mistura de frutos vermelhos por cima e polvilhe com o restante crumble. Leve ao forno durante mais 25 minutos. De seguida, retire do forno e deixe que arrefeça para poder cortar em barras. Sirva, por fim, polvilhado com açúcar em pó. É uma maravilha! Ainda por cima é tão cuchi-cuchi. Para voltar a ouvir esta e mais receitas, tem que ir ao podcast da sua rádio, está bem? Está lá tudo explicadinho. Portem-se bem, pessoal. Tchau!
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5: És verdadeiro ou não és?
6: Uma pessoa que não é sincera para a outra. Não, não.

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13: A Vila de Vouzela prepara-se para acolher uma das iniciativas mais aguardadas do ano com o regresso da Festa de São João, cuja quinta edição está marcada para sábado, dia 20, a partir das 7 da tarde. O evento terá como cenário as ruas do Centro Histórico e promete trazer muita animação, assente na preservação das tradições festivas e no forte espírito de convívio entre residentes e visitantes. Para além da vertente lúdica e cultural, o certame assume um papel de relevo na dinamização do comércio local, impulsionando a atividade económica da região durante a noite festiva. A organização do evento está a cargo da Junta de Freguesia de Vouzela e Passos de Vilharigues, contando com o apoio institucional da Câmara Municipal de Vouzela, que deixa o convite a toda a comunidade para se juntar à celebração. O município de São Pedro do Sul tem abertas, até ao dia 15 de julho, as candidaturas ao programa de apoio financeiro destinado às associações de caçadores do concelho, com vista a mitigar os impactos causados pela população de javalis. Os subsídios a atribuir variam entre os 500 e os 3 mil euros por associação, sendo calculados em função da regularidade da atividade desenvolvida, das ações de mitigação de danos agrícolas e dos resultados obtidos no controle da espécie. Reconhecendo a caça controlada como uma ferramenta eficaz na proteção da agricultura e redução de prejuízos, a autarquia estipulou que 25% do valor do apoio deve obrigatoriamente financiar o pagamento das autorizações de caça ao javali, valorizando diretamente o papel dos caçadores. Esta medida faz parte de uma estratégia municipal mais abrangente, desenvolvida em articulação com outros agentes locais, que engloba o estudo e a implementação de ações complementares para prevenir e mitigar os danos provocados por estes animais. Para auxiliar no processo de submissão das candidaturas ou prestar esclarecimentos adicionais, a autarquia disponibilizou os contactos do Gabinete de Desenvolvimento Rural 99-76-14-36 ou o endereço eletrónico gadr@cm-spsul.pt. O município de Oliveira de Frades tem vindo a executar um conjunto de investimentos estratégicos em infraestruturas de apoio à defesa da floresta, incididos nas ações preconizadas no seu Plano Municipal de Defesa da Floresta contra Incêndios. Até ao momento foram já concretizadas diversas intervenções focadas na gestão de combustível, com especial incidência na envolvente do polígono industrial da vila e ao longo da rede viária municipal, com o intuito, claro, de mitigar a perigosidade dos incêndios rurais e salvaguardar a segurança das populações e dos bens materiais. Paralelamente às ações de limpeza, a autarquia procedeu também à beneficiação e melhoria estrutural de vários caminhos florestais, assegurando condições operacionais e de acessibilidade substancialmente superiores para os meios de vigilância, primeira intervenção e combate aos fogos. O município assume o compromisso de dar continuidade a estes trabalhos de prevenção e manutenção no terreno, com o objetivo de elevar a resiliência do concelho e garantir uma proteção cada vez mais eficaz da mancha florestal, dos aglomerados populacionais e das infraestruturas locais. O município de Viseu, em parceria com a editora Edições Esgotadas, promove o prémio de poesia Judite Teixeira, cujas candidaturas decorrem entre 1 e 30 de junho, através do e-mail oficial do concurso. Esta iniciativa bienal destina-se a galardoar obras de poesia originais e inéditas escritas em língua portuguesa, oferecendo ao vencedor um prémio monetário de 3 mil euros, financiado pela Câmara Municipal, além da garantia de publicação da obra pela referida editora. O concurso visa não só estimular a criação literária e facilitar o acesso dos autores ao mercado editorial, mas também prestar uma homenagem simbólica à vida e obra da escritora viziense Judite Teixeira. Todos os interessados devem submeter os seus trabalhos em formato eletrónico, sendo essencial a consulta prévia das normas de participação disponíveis no sítio oficial da Autarquia de Viseu em cm-viseu.pt. A informação regional regressa no próximo bloco. Desejo-lhe uma excelente terça-feira.
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0: espreitamos o Instituto Português do Mar e da Atmosfera para sabermos quais são as previsões do estado do tempo para terça-feira, 16 de junho. Previsão de céu pouco nublado ou limpo, apresentando períodos de mais nubosidade no litoral oeste até ao fim da manhã e no interior durante a tarde. Há a possibilidade de ocorrência de aguaceiros dispersos no interior durante a tarde, mais prováveis no norte e centro e podendo ser acompanhados de trovoada. Vento fraco a moderado, soprando por vezes forte na faixa costeira ocidental, em especial a partir da tarde. Há possibilidade de formação de neblina ou nevoeiro matinal no litoral das regiões norte e centro e está prevista pequena subida da temperatura máxima na região sul. As máximas previstas são de 22 graus para o Porto, 28 para Coimbra, 30 para Lisboa, 31 para Faro e 33 para Santarém.
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Mia Beneta continua a revelar o seu universo e identidade artística com o novo single Dá-me a Mão, em parceria com Murta. Escrito pela dupla com o produtor Left, o tema pop e R&B apresenta uma energia leve, descontraída e luminosa e uma narrativa sobre a presença, conexão emocional e liberdade. Dá-me a Mão marca mais um passo na construção do universo artístico de Mia Beneta. O tema serve de antecipação ao EP de estreia da cantora e compositora, com um lançamento previsto para o final deste ano.

0: São 9 horas.
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1: Bom dia, boa terça-feira.
2: Agora vamos ter Prazeres Interrompidos. 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
3: A história começa com um acontecimento banal, um carro que avaria e um encontro fortuito com um mecânico. No domingo seguinte, voltam a ver-se e tornam-se amantes ocasionais. Ele não podia saber, mas intui nela uma urgência. Ela, por sua vez, traz consigo uma vingança por cumprir, uma energia, uma pulsão, uma necessidade. Este novo amante é apenas um detalhe, sem verdadeira importância, porque há uma ferida mais funda que precisa de ser enfrentada. Essa ferida vem de uma relação anterior com um homem mais novo, um artista que lhe deu a volta ao miolo. Ela, que gostava de homens maciços, acaba por se apaixonar por alguém demasiado novo e demasiado leve. Erros que acabará por pagar caro. O cowboy, como lhe chama, é um homem carismático e sedutor, cuja juventude contrasta com os 50 anos da narradora. A intensidade criativa e o talento tornam-no seguro de si e plenamente consciente do fascínio que exerce. É egocêntrico e narcisista, colocando a sua obra e a sua afirmação pessoal acima de qualquer vínculo afetivo. Para ele, ela não é uma parceira, é uma experiência, um projeto, um objeto. A diferença de idades, o lado culto dele e este misto de juventude e fascínio conduzem a uma paixão intensa e profundamente desequilibrada. E a forma abrupta como tudo termina deixa um rastro de humilhação e de desejo de vingança. A escrita surge como tentativa de dar sentido ao caos emocional e, finalmente, de colocar um ponto final no assunto.
4: O episódio de hoje foi sobre o livro O Meu Amante de Domingo, de Alexandra Lucas Coelho, da Editora Caminho, e contou com a leitura do podcast de Isabel Costa, que é locutora da Rádio Portimão. Boas leituras!
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2: Follow You Down é uma música da banda rock americana Jim Blossoms e o primeiro single lançado do álbum Congratulations, I'm Sorry. A canção recebeu uma boa quantidade de reproduções em rádios e foi apresentada em vários filmes, incluindo Como Perder um Homem em 10 Dias. Alcançou a 9ª posição no Billboard Hot 100 dos Estados Unidos, com uma permanência de 46 semanas no top. Também se tornou o segundo single número 1 da banda no Canadá e alcançou a posição número 30 no Reino Unido. De acordo com uma entrevista da Soundfacts ao compositor de Jim Blossoms, esta música foi escrita no final do processo de gravação do álbum Congratulations, I'm Sorry. A música acabaria por se tornar o maior sucesso do álbum.

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5: Este é o News Flash com o essencial da informação para esta terça-feira, 16 de junho. O Governo anunciou a meta de equipar todos os centros de saúde do país para a realização de rastreios oncológicos até ao final do ano, com o objetivo de aumentar os diagnósticos precoces e combater eficazmente o cancro. Para concretizar esta medida, o Executivo irá recorrer a fundos do Plano de Recuperação e Resiliência, garantindo que as 39 unidades locais de saúde existentes fiquem dotadas das ferramentas e capacidades necessárias para realizar estes exames de proximidade junto das populações. O concurso para a colocação de novos médicos de família entrou na sua reta final, encontrando-se os candidatos admitidos na fase de escolha de posto de trabalho entre as 711 vagas elencadas pela Administração Central do Sistema de Saúde. Na Unidade Local de Saúde de Coimbra estão disponíveis 17 vagas, distribuídas por 10 concelhos da região, sendo que a instituição garante que o preenchimento total destas vagas assegurará a cobertura e a resposta assistencial a todos os utentes da respectiva área de influência. Os exames nacionais do ensino secundário iniciaram-se hoje com a prova de português do 12º ano, a reunir mais de 81 mil alunos, sendo o exame mais concorrido e o único obrigatório para a conclusão do secundário. Ao longo dos 10 dias, esperam-se mais de 166 mil estudantes inscritos nesta primeira fase, com a maioria das provas a realizar-se em papel, mas a introduzir pela primeira vez a correção em formato digital através da digitalização de folhas de respostas específicas. Hoje realiza-se também o exame de Economia A para o 11º ano, inserido num calendário cuja primeira fase decorre até o dia 26, seguindo-se a segunda fase em julho e a divulgação dos resultados do acesso ao ensino superior, objetivo partilhado por 56% dos candidatos inscritos, agendada para 23 de agosto. Na sessão de encerramento da grande conferência anual do Diário de Notícias, o Presidente da República, António José Seguro, alertou que Portugal e a União Europeia não podem adotar uma atitude passiva face ao avanço da tecnologia, inteligência artificial e cibersegurança, sob o risco de ficarem reduzidos ao estatuto de meros consumidores. Criticando a lentidão da resposta europeia, que ironizou parecer ainda presa ao mundo analógico, perante a velocidade vertiginosa do setor, Seguro sublinhou que as nações que souberam integrar eficazmente estas inovações no tecido empresarial e na sociedade sairão fortalecidas, urgindo a ação imediata em vez de se aguardar anos por planos para recuperar o tempo perdido. O Tribunal de Torres Vedras condenou ontem o ator Nuno Homem de Sá a uma pena de 3 anos de prisão, suspensa na sua execução pelo crime de violência doméstica contra a sua ex-namorada Frederica Lima. Durante a leitura da sentença, a juíza Catarina Rijo declarou a acusação como parcialmente procedente e deu como provados os factos que configuram o crime, manifestando publicamente o desejo de que a decisão judicial surta efeito e evite que o arguido volte a repetir este tipo de comportamentos com a vítima ou com outras pessoas. Um sismo de magnitude 6.7 atingiu hoje a ilha de Sulawesi, no centro da Indonésia, provocando danos dispersos em edifícios, como telhados parcialmente danificados e paredes destruídas, sem registro de vítimas até ao momento. O abalo causou pânico generalizado e levou os residentes a fugir para zonas abertas em Palu, a capital provincial com cerca de 400 mil habitantes, uma cidade que já tinha sido fortemente devastada por um sismo e um tsunami há 8 anos. As autoridades ucranianas anunciaram hoje ter atacado com drones uma importante refinaria de combustíveis em Moscovo, provocando um incêndio numa das instalações que, segundo o autarca local, Sergei Sobyanin, não causou vítimas. De acordo com informações das autoridades moscovitas, avançadas pela agência de notícias russa Interfax, as equipas de emergência foram mobilizadas para o local, as chamas já foram controladas e não existe risco de o fogo se alastrar. A Ucrânia deu, entretanto, início no Luxemburgo à primeira fase das negociações de adesão à União Europeia, um processo que vai exigir a Kiev um vasto pacote de reformas legais. O primeiro-ministro de Israel, Benjamin Netanyahu, desvalorizou o recente entendimento alcançado entre o Irão e os Estados Unidos, garantindo que o braço de ferro com o regime de Teherão ainda não terminou e mantendo a pressão sobre o país. Numa postura firme, o chefe do executivo israelita assegurou convictamente que, enquanto liderar o governo, os iranianos nunca vão conseguir desenvolver armas nucleares. E foi o essencial da informação para esta terça-feira, 16 de junho. Tenha a continuação de um ótimo dia.
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0: espreitamos o Instituto Português do Mar e da Atmosfera para sabermos quais são as previsões do estado do tempo para terça-feira, 16 de junho. Previsão de céu pouco nublado ou limpo, apresentando períodos de mais nubosidade no litoral oeste até ao fim da manhã e no interior durante a tarde. Há a possibilidade de ocorrência de aguaceiros dispersos no interior durante a tarde, mais prováveis no norte e centro e podendo ser acompanhados de trovoada. Vento fraco a moderado, soprando por vezes forte na faixa costeira ocidental, em especial a partir da tarde. Há possibilidade de formação de neblina ou nevoeiro matinal no litoral das regiões norte e centro e está prevista pequena subida da temperatura máxima na região sul. As máximas previstas são de 22 graus para o Porto, 28 para Coimbra, 30 para Lisboa, 31 para Faro e 33 para Santarém.
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I Knew It, I Knew. É a nova música original de Taylor Swift, escrita e produzida pela própria e por Jack Antonoff para o filme da Disney e Pixar, Toy Story 5, que chega às salas de cinema nacionais. A canção honra a história da personagem Jessie e marca o regresso de Taylor às suas raízes country, marcando o seu primeiro single após o histórico álbum The Life of a Showgirl.

0: São 10 horas. 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
1: Meus queridos ouvintes da VFM, vamos ter aqui um programa inteiramente dedicado à poesia e declamada pelos seguintes colaboradores: Hermínia Tujal, Fátima Murta, Elsa Noronha, Félix Hileno e Júlio Roberto. São cerca de 30, vamos lá ver, trabalho de 30 poetas que por aqui vão passar neste programa. Isto foi gravado ao vivo no Padrão dos Descobrimentos em Lisboa. Isto foi uma oferta de um grande amigo que eu conheci há bem pouco tempo num restaurante que existe na aldeia de Rompecilha e que tem o nome de Somos Aldeia. E o amigo que me ofereceu foi Delfim Dias, a quem eu desde já agradeço a amabilidade que teve em oferecer estas gravações efetuadas em Lisboa, num espetáculo ao vivo no Padrão dos Descobrimentos daquela grande cidade, que é a capital do nosso país. E por aqui vão desfilar trabalhos de poesia de vários artistas e vários poetas e poetisas também. E são cerca de 29 ou 30 poetas e poetisas que os seus trabalhos por aqui vão estar em destaque. E vamos

0: Não fujas, de André Martins.
1: A esferográfica com que opera o parto, balbuciante, pode vir a falhar. O café arrefecer, a manteiga coalhar, o calendário mudar. E nisso tudo há a ameaça de um relógio que nos usa.
0: Entro no quarto, deserto o cimo da vida. A poeira deitada como um beijo nos móveis.
2: O teu retrato.
0: O chapéu.
1: A gabardinha.
0: As folhas agrafadas.
2: Onde lavraste com diligência cirúrgica o sentido da tua vida. As teorias do doutor de lareira com que entretias a solidão.
3: Tudo isso é tão caro como se saltasses do retrato de onde me olhas do fundo do tempo. Tudo isso é tão caro como se voltasses a ocupar o vazio côncavo do chapéu
1: e o forro da gabardina engelhado, o coração engelhado.
3: Tudo isso é tão caro como se as tuas mãos acariciassem de novo o papel.
2: O meu rosto.
0: De que valem as promessas de superstição se mergulhaste nesse lago de fome eterna e raízes de gelo?
1: De que valem as promessas da superstição se os sonhos valem o mesmo que o pó que mordes?
2: Os grilos não desistem de ferir liras.
3: Os rios cantam novamente. E os tapetes de flores desdenham os viajantes extintos.
2: A minha memória é Deus na Capela Sistina. Tu voltarás rondando as palavras e as coisas, e eu te renovo o sopro no coração gelado, porque o que realmente és vive ainda dentro daquilo que te chama em nós.
3: Acompanha-me a história dos sonhos e dos desastres, do anjo mutilado, as argumentações e contra-argumentações, das gerações apodrecidas e a indefinição do enigma,
0: a filosofia,
1: a poesia,
2: quem ultrapassa os limites.
1: É tudo tão inútil como pronunciar o teu nome, António Francisco Alves Martins. Repito, mas em vão. António Francisco.

0: Ser, da Triana da Cruz Guimarães.
1: Quem me dera ser simples e ser pura, como a flor mais silvestre do universo, como a rima que brota deste verso, numa cadência trêmula e segura.
2: Ser o quase não ser o quase nada, a brisa suave, não a ventania, a onda branda e o sol ao fim do dia, a cinza da fogueira apagada.
0: Ser tudo aquilo que se desvanece, ser a gota da lágrima sentida, ser movimento da asa já ferida, aquilo que se vê e que se esquece.
3: Ser no deserto um pequenino grão, ser um cabelo numa fina trança, ser pequena em riqueza e esperança, ser grande só na alma e coração.
2: O dinheiro, de Adriana da Cruz Guimarães.
1: Por ti
0: eu fiquei pobre e fui mendigo.
1: Por ti
0: fui para todos o culpado.
1: Por ti
0: fui ofendido e desejado.
1: Por ti
0: passei a ser o inimigo.
2: Dinheiro é um desejo e um castigo, é a chama de um fogo ateado que nos queima o presente e o passado, deixando o futuro sem abrigo.
4: Ambição de uma vida malfadada, que o dinheiro levou sem ficar nada, a não ser este jeito de sonhar.
0: Com a fortuna que virá um dia, um cofre aberto com uma mão vazia, que se estenda por aí a mendigar.

0: Solidão, Diana Cristina Ferro Roque.
1: Navego sem rumo.
2: Continuo de mastro erguido, como se quisesse mostrar ao mar que controlo todo o vento.
0: É maravilhoso ouvir o bater das ondas, sentir umidade na cara.
1: Como posso sentir-me só com toda esta beleza que me envolve?
2: As gaivotas estão ausentes e levaram o meu espírito com elas.
3: Pareço um barco abandonado de casco quente rachado.
1: Sou apenas fruto de um trabalho rápido, de um momento breve.
2: E agora navego sem destino e carrego comigo a maldição.
0: Será vazio, medo, saudade ou solidão?
4: Índia Só, de Ana Cristina Ferro Roque.
0: Sinto-me uma índia só, numa selva perdida.
1: Meu rosto nunca mais sorriu, e até minha coroa de penas murchou.
0: Desde que meu índio fugiu, desde que meu índio me abandonou.
2: Às vezes corro velozmente, dentro desta selva densa, na busca de encontrar alguém que muito longe me espera.
0: Não sei quanto tempo terei de esperar para de novo me sentir amada. Só sei que não mais aguento. Só sei que estou só nesta selva abandonada.

0: Minha Fonte de Prazer, de Angeline Pereira.
1: Meu encanto, minha vida, minha fonte do prazer, minha loucura desmedida nos meus tempos de lazer, nas ondas dos teus seios, nas curvas das tuas ancas, entre folhos dos permeios, com o teu corpo me encantas. E na vontade de viver que eu procuro sem cessar, é na fonte do prazer que eu volto a renascer.
2: O quê da nossa vida, de Angelino Pereira.
1: Que seja o que penses, o que eu penso. Que o que queres seja quanto quero. Que esperes sempre quando eu espero. Que não dispenses o que não dispenso. Que sejas grande para que eu seja imenso. Que me controles se me desespero. Que sejas dura quando eu for austero. Que me pertences como te pertenço. Que terno beijes sempre quando eu beijo. Que bem desejes tudo o que eu desejo. Que triste chores quem me mete dó. Que eu seja louco porque estejas louca. Que a minha boca seja a tua boca. Que a sós contigo não me sinta só.

0: Paixão, de Delfim Dias.
1: Queima-me e não arde, é fogo e não se vê chama, tortura-me e não deixa marcas, rouba-me as palavras, cala-me o pensamento, fecha-me no silêncio dos gritos, na raiva da delicadeza, na indiferença dos mitos, no siso da tristeza.

0: poetas, parai, quebrai as canetas, deixem-se de filosofias baratas
1: que não passam de tretas.
2: Perdoai-me o que já escrevi, mas vale mais uma pequenina descoberta científica
3: que todas as quadras que já li.
4: A minha caneta não parte, a ciência não é o meu forte.
0: Se de nada perceber também é arte, sou um homem de sorte. Não pensem que ando à deriva no mundo, por muito mudar de direção.
3: Correm diferentes caminhos as veias do meu corpo.
4: Todas vão dar ao coração.
0: Não me preocupo ao ser original,
2: nem procuro o primeiro lugar.
0: Quero ser uma katana na selva onde eu passar.

0: Entre, de Fátima Neves.
1: Entre o amor há uma urze que pede pica aturde.
2: Entre o amor há um oceano que cliva o que clamo.
1: Entre o amor há uma montanha que ate de tímida tamanha.
0: Entre o amor há um pedido que lima o que ligo. Entre o amor há o casto castigo de fugir de ti como antigo.

0: Morte de Asa, de Fátima Neves.
1: Doçura indecisa, remada remida.
2: Morte de Asa.
1: Arco parco, manchado marco.
2: Morte de Asa.
1: Plácido perigo, sonho sofrido.
2: Morte de Asa.
1: Esquivo calor, indolente dor.
2: Morte de Asa.
1: Púdico preságio, dolente adágio.
2: Morte de Asa.
1: Treva, travessia, esguelha, desguia.

Meus amigos, eu peço imensa desculpa, mas tive aqui um pequeno contratempo. Já sabe que o material tem sempre razão. Às vezes não tem, mas desta vez tem. E, portanto, está tudo regularizado. E vamos continuar com a poesia que estávamos a passar.

0: Está um bocado complicado. Bem, vamos lá ver se eu consigo resolver isto.
1: Mesmo que...

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1: Agora me parece que sim, que o problema está resolvido. Um problema técnico, isto acontece.
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5: É tudo tão inútil como pronunciar o teu nome, António Francisco Alves Martins. Repito, mas em vão, António Francisco

0: Ser, de Adriana da Cruz Guimarães.
1: Quem me dera ser simples e ser pura, como a flor mais silvestre do universo, como a rima que brota deste verso, numa cadência trêmula e segura.
2: Ser o quase não ser o quase nada, a brisa suave, não a ventania, a onda branda e o sol ao fim do dia, a cinza da fogueira apagada.
0: Ser tudo aquilo que se desvanece, ser a gota da lágrima sentida, ser movimento da asa já ferida, aquilo que se vê e que se esquece.
3: Ser no deserto um pequenino grão, ser um cabelo uma fina trança, ser pequena em riqueza e esperança, ser grande só na alma e coração.
2: Dinheiro, de Adriana da Cruz Guimarães.
1: Por ti
0: eu fiquei pobre e fui mendigo.
1: Por ti
0: fui para todos o culpado.
1: Por ti
0: fui ofendido e desejado.
1: Por ti
0: passei a ser o inimigo.
2: Dinheiro é um desejo e um castigo. É a chama de um fogo ateado que nos queima o presente e o passado, deixando o futuro sem abrigo.
4: Ambição de uma vida malfadada, que o dinheiro levou sem ficar nada, a não ser este jeito de sonhar.
0: Com a fortuna que virá um dia, um cofre aberto com uma mão vazia, que se estenda por aí a mendigar.
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1: Solidão, Diana Cristina Ferro Roque.
2: Navego sem rumo.
0: Continuo de mastro erguido, como se quisesse mostrar ao mar que controlo todo o vento.
1: É maravilhoso ouvir o bater das ondas, sentir umidade na cara.
2: Como posso sentir-me só com toda esta beleza que me envolve?
0: As gaivotas estão ausentes e levaram o meu espírito com elas.
6: Pareço um barco abandonado de casco quente rachado.
2: Sou apenas fruto de um trabalho rápido, de um momento breve.
0: E agora navego sem destino e carrego comigo a maldição.
1: Será vazio, medo, saudade ou solidão?
0: Índia Só, de Ana Cristina Ferro Roque.
1: Sinto-me uma índia só, numa selva perdida.
2: Meu rosto nunca mais sorriu, e até minha coroa de penas murchou.
1: Desde que meu índio fugiu, desde que meu índio me abandonou.
0: Às vezes corro velozmente, dentro desta selva densa, na busca de encontrar alguém que muito longe me espera.
1: Não sei quanto tempo terei de esperar para de novo me sentir amada. Só sei que não mais aguento, só sei que estou só nesta selva abandonada.
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0: Minha Fonte de Prazer, de Angeline Pereira.
1: Meu encanto, minha vida, minha fonte do prazer, minha loucura desmedida nos meus tempos de lazer. Nas ondas dos teus seios, nas curvas das tuas ancas, entre folhos nos permeios, com o teu corpo me encantas. E na vontade de viver que eu procuro sem cessar, é na fonte do prazer que eu volto a renascer.
2: O quê da nossa vida, de Angelino Pereira.
1: Que seja o que penses, o que eu penso. Que o que queres seja quanto quero. Que esperes sempre quando eu espero. Que não dispenses o que não dispenso. Que sejas grande para que eu seja imenso. Que me controles se me desespero. Que sejas dura quando eu for austero. Que me pertences como te pertenço. Que terno beijes sempre quando eu beijo. Que bem desejes tudo o que eu desejo. Que triste chores quem me mete dó. Que eu seja louco porque estejas louca. Que a minha boca seja a tua boca. Que a sós contigo não me sinta só.
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4: Paixão, de Delfim Dias.
5: Queima-me e não arde, é fogo e não se vê chama, tortura-me e não deixa marcas, rouba-me as palavras, cala-me o pensamento. Fecha-me no silêncio dos gritos, na raiva da delicadeza, na indiferença dos mitos, no siso da tristeza.
0: Não passei por aqui, de Delfim Dias.
5: Oh, poetas, parai, quebrai as canetas, deixem-se de filosofias baratas.
6: Que não passam de tretas.
7: Perdoai-me o que já escrevi, mas vale mais uma pequenina descoberta científica
6: que todas as quadras que já li.
0: A minha caneta não parte, a ciência não é o meu forte.
5: Se de nada perceber também é arte, sou um homem de sorte. Não pensem que ando à deriva no mundo, por muito mudar de direção.
6: Correm diferentes caminhos as veias do meu corpo.
0: Todas vão dar ao coração.
5: Não me preocupo ao ser original,
6: nem procuro o primeiro lugar.
5: Quero ser uma katana na selva onde eu passar.

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1: Entre, de Fátima Neves.
2: Entre o amor há uma urze que pede picaturde.
3: Entre o amor há um oceano que cliva o que clamo.
2: Entre o amor há uma montanha que ate de tímida tamanha.
1: Entre o amor há um pedido que lima o que ligo. Entre o amor há o casto castigo de fugir de ti contigo.

0: Morte de Asa, de Fátima Neves.
1: Doçura indecisa, remada remida.
2: Morte de Asa.
1: Arco parco, manchado marco.
2: Morte de Asa.
1: Plácido perigo, sonho sofrido.
2: Morte de Asa.
1: Esquivo calor, indolente dor.
2: Morte de Asa.
1: Púdico preságio, dolente adágio.
2: Morte de Asa.
1: Treva, travessia, esguelha, desguia.
2: Morte de Asa.
1: Bicos benzidos, atritos, aturdidos.
2: Morte de Asa.
1: Penas repousadas, varadas, devoradas.
2: Morte de Asa.

0: na límpida água do rio,
1: e num doce despertar,
0: num dia, mesmo que frio, haja ternura no ar,
2: no céu azul a brilhar,
0: e no mar de confiança,
2: o sol nasce para dar
0: um prado verde de esperança.
1: Cantem musas no deserto, repleto de mil cristais,
2: se o vazio está perto, pode ser tarde demais.
0: Encha-se a alma de amor, sonhe hinos de alegria,
2: do coração sai a dor,
0: da noite se faça dia.
3: Saudosas Cãs, de Fernanda Alcântara.
1: Com seus cabelos brancos, marcas visíveis do tempo, de uma vida que passou,
4: são pedacinhos de neve refletindo sua luz, do sol que se irraiou.
1: São saudades,
4: são quimeras,
1: são rastros de uma presença
0: de fantasia e amor.
3: São filamentos de prata
0: que a lua neles retrata,
3: tudo quanto lhes deu cor, percorrendo todo o espaço e abraçando num laço
4: todo o sonho em si vivido, transmite toda a esperança,
1: alma de uma criança
0: rezando por ter nascido.

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1: Réplica de Fernando Pereira.
2: Na minha etérea figura de insulano campino, marcado pela erosão do urbanismo, qual nativo dos mares do sul, colar ao pescoço de palavras preciosas, procuro combater o desejo que surpreendo de possuir uma silhueta hénia devoada à zebra. E logro ficar, à força da preocupação e graças à consciência, pelo barrete verde e vermelho.

0: velho, colete e aguilhada, naturalmente, que sem aguilhão. Vago Puerpério, de Fernando Pereira.
1: Falar desse mistério e sem contenda não dar ar de perlendo ou de cinério, assunto cuja senda ao cemitério conduz depois de império ser e lenda.
0: É difícil a sério, pois tal fanda se faz de tanta renda que o puerpério tanto pode prebenda ou deletério ser como se cautério ou sem emenda.
2: Mas fica desse fluvio a compreensão qual espécie de agonística do enxúvio pela imaginação de ciência mística, que uma obra é um complúvio em que a expressão da vida característica após dilúvio único é dada então à luz artística.
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0: Existência Mansa, de Fernando Rodrigues.
1: Aliás, isso nem se usa, dizem os mentores das cadeiras burocráticas dos seus dias, girando da idiotice amealhada. Fazedores do comércio em que a ternura por ti é razão absurda

0: Modo de Ser, de Fernando Rodrigues.
1: Mundo feito por uma ternura, mulher, não mates o erotismo que se fez discípulo. Recusa a náusea, mugida pela asfixia do tempo em repouso. Derruba o convencional dos dias perfeitos. Caminha saudando o templo da música que desprende do meu obsceno ser. Tropeço nos sonhos lascivos de outrora, morada, berço da inquietude que alarma os que têm medo de ser.
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3: Ver os caminhos que corri sem fim. Quisera contar-te de toda a saudade que por ti senti. Eu quisera trazer-te algo da alegria, da paz e do sol, da calma das gentes que lavam no rio junto ao rouxinol. Eu quisera trazer-te o aroma dos campos todo numa flor e os sonhos das noites com ou sem luar. Contar-te isso tudo até te embalar ou dar-te num beijo ou num só olhar.
4: Daqui ao pé de ti, de Gertrudes Santos.
3: Um indizível silêncio nos advém desta calma, repousando em serenidade nosso estar, como se o ser fosse simplesmente este acordo de paz entre corpo e alma.
5: Na água dos teus olhos, de Gertrudes Santos.
3: Ai, se eu for a água da sede dos teus olhos, se eu for à fonte do fresco dos teus lábios, beberias, meu amor, pelas minhas mãos, o jorro de ternura que em mim brota quando os meus olhos nos teus ficam pregados.
6: Meus caros amigos, estamos quase a chegar ao final da primeira hora do programa de hoje, Mais Alto e Mais Além, e poesia.
7: Tempo Azul, de Idália Farinho.
8: Olhei para o mar e vi um barco aceitando o futuro. O futuro crescia rente às rosas do mar. Corri para o barco e para o futuro. Fiquei sobre as águas do mar, na outra margem, ouvindo o rouxinol que nunca acabava de cantar diante das rosas do mar.
9: Ontem, de Idália Farinho.
10: O mar e o céu uniram-se por um fio e eu vi-me sobre esse espelho abundante, desejando amar. Construí outro rosto nesse espaço. Fiquei mais próxima de ti, onde não há muros e onde o teu nome cresceu sem horizonte, por cima de uma folha de céu e de amar.
5: A flor que deve ficar, de Idália Farinho.
8: Quando vem o mês de maio, de muito longe, de tão longe, as flores são mais livres na alma do mar. Depois, ninguém sabe para onde vai o mês de maio. Se ao menos deixasse uma rosa a cantar por cá, sempre era uma flor a abotoar-se no nosso peito.
7: O amor das palavras, de Idália Farinho.
10: Não me canso de ouvir palavras. Palavras que vêm das sílabas e que passam sossegadamente pela água. Não me canso de ouvir palavras. Palavras que dizem só o que dizem, que deixam a claridade fluir. Quando as palavras são espelhos de mar, é assim que meu coração canta.

0: mais além, de Isabel Sá Lopes.
1: Eles foram onde ninguém fora antes e trouxeram
2: o que ninguém ainda vira.
0: Eles sentiram na alma e no corpo o sonho deles.
2: Quem sabe se o inspiraram.
3: Eles venceram o medo e o mar.
2: Usaram
1: e aumentaram
3: as suas artes
2: e foram mais e mais além.
0: Eles ficaram sem eles e tão sós.
2: Viveram e criaram-lhes filhos.
3: Meio mundo ainda hoje se admira
2: do seu sonho,
0: determinação
1: e da coragem.
3: Eles foram os nossos avós.
2: Nós somos o que somos e podemos ir muito mais além.
3: Os nossos filhos não nos pedem
1: feitos ilustres,
2: grandes façanhas,
0: que sejamos heróis.
3: Os nossos filhos merecem
2: que não fiquemos mais aquém. Liberdade, de Isabel Sá Lopes.
0: Os olhos, as bocas, moviam-se frouxos, comedidos.
2: As palavras arrastavam-se presas pela censura pura, impura.
1: Os pensamentos sofriam, espartilhados em corpos a rebentar.
3: Os corajosos, os resistentes,
1: apertados em cárceres,
3: irracionais,
1: imundos. E Álvaros valentes e outros, tantos outros rompiam as grades e rompiam em busca do ar livre, na ânsia de respirar.
0: E abril chegou. E quais pássaros enjaulados, velhos, adultos, com crianças de braçado, debatem-se contra as grades, atiram-se para a porta, enfim, aberta.
1: E os pais erguem os filhos ao sol resplandecente
3: e fazem-nos respirar a liberdade.
0: Um adeus à guitarra, de João Rafael.
1: Agora outros que toquem as guitarras que eu toquei, que as façam soar nas noites sem limites que eu amei. Eu já fui árvore com raízes, ouvindo os sons do vento, os sons da chuva, o trovão e o granizo a bater-me contra o peito. Trouxe a guitarra da terra, incendiei-a de fogo, ouvi os ecos da gente, a que às vezes chamam povo. E toquei, meu Deus, toquei. Quis que as notas fossem choro, raiva, amor, sonhar destinos, sem me lembrar nem sequer que tocava com 10 dedos. Dedos que agora estão laços, porque a alma os consumiu. Agora outros que toquem as guitarras que eu toquei. Eu já não ouço guitarra, mas sim o som de violinos. Tenho gravadas na alma 6 cordas feitas com veias. Já estou cego, já estou surdo. Ai, quem me dera enterrar esta guitarra bravia e que da terra nascesse uma árvore pequenina plantada no val florido do meu sonho. Poderia ser traquininha, uma vez mais, mais ainda, revelar-me na relvinha com os sons da minha mão. E teria outra vez tempo para chegar à conclusão de que afinal acabamos tocando a pedir perdão.
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0: Estamos a chegar ao final da primeira hora do programa de hoje, com música e poesia. Poesia essa gravada ao vivo no padrão dos descobrimentos em Lisboa. Um intervalozinho musical, vamos fazer também uma pausa e espero por si daqui por uns minutinhos, ok? Para a segunda e última hora de hoje. Até já!
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1: Do mar a vastidão sonhei bloqueado. Regato incerto e inconsiderado aqui. Na distância, por mim próprio me perdi. Vi-me só, e mais que só, abandonado. Quis lutar num esforço obstinado, reunindo forças por algo que senti. Oculta razão que me veio de ti, de que não quisera ver-me desligado. No mar imenso, tão grata aspiração, pleno infindo da minha devoção, está a barca salvadora de uma vida. O dia é grande, a noite demora. O verde é cor que em meus olhos mora. Senti da esperança em ti, mulher querida.
2: Ligeira Brisa, de José Branquinho.
1: Como se a vida fosse apenas verso, gota de água trêmula em tempestade, fruto de uma única vontade, talha esculpida de sentido inverso, aroma débil que logo se esvai, chama volátil à mais ligeira brisa, sem uma finalidade bem precisa, breve e curta, como um simples ai, efêmero raio de luz distante, nota musical saída a esmo, como um pensamento dentro de si mesmo, sem significado, nem significante.
3: Meus amigos, a continuação do Muito Bom Dia, e já estamos outra vez com poesia na segunda e última hora do programa de hoje. Uma oferta de um grande amigo do que é gerente e sócio do restaurante Cito, na aldeia de Rompecilha, concelho de São Pedro do Sul, Somos Aldeia. É o Delfim Dias, a quem eu agradeço que me fez chegar este trabalho que foi gravado ao vivo no padrão dos descobrimentos em Lisboa e participaram 30 poetas e poetisas. E a poesia está a ser declamada hoje por Hermínia Tujal, Fátima Murta, Elsa Noronha, Félix Hileno e Júlio Roberto. Parabéns a estes declamadores de poesia, porque têm vozes espetaculares. E então, nós vamos continuar então com a poesia. Você está a gostar, com certeza. São poetas que nunca por aqui passaram e poetisas também não. Portanto, vamos continuar.
4: A língua portuguesa de José Geraldo.
5: Das entranhas do meu ser quis que saísse glória. Português tem o dever de honrar a sua história. Embebi-me de façanhas, de feitos dos antepassados, dessas proezas tamanhas que os anos fazem dourados. De tal modo embriagado por ter nascido português, vaidoso pelo passado, senti a minha pequenez. Que posso fazer então para olvidar a minha tristeza? Faço apelos à razão, canto a língua portuguesa.

0: Acontece, de José Geraldo.
1: Acontece todos os dias, como manda a tradição. Aguardo as alegrias, com elas a inspiração.
0: Se vejo o sol nascer, minha alegria é luminosa, quente, brilho de mulher, com flores, perfumes de rosa.
2: Se de noite me levanto, tenho a luz das estrelas, envolvem-me como um manto,
3: fico com o brilho delas.
0: E se o sol já vai alto
1: e me sorri com magia,
0: inspira-me num salto,
2: toco o sol com alegria.
3: Acontece às vezes tarde que o sol se entristece,
0: a minha inspiração arde,
3: minha alegria arrefece.

0: pedido de Lucy Bled.
1: Diz-me que os cisnes brancos se banham nos lagos onde me vejo, e os lírios roxos estão nos jardins onde passeio, e o sorriso afável em cada amanhecer se espanha no meu olhar sem amargura. Diz-me que tudo isso também é para mim. Diz-me, porque preciso de acreditar que sim. Diz-me, porque não sei acreditar sem ti.

0: Vácuo Celeste, de Lucy Blair.
1: Oh, que momento diferente, fugido do tempo, existisse por mim. Que todas as portas do mundo se abrissem a uníssono. E então, se ouvisse o grito suplicante da minha revolta, a ecoar depois para um além.

0: Libertação, de Luís Almeida.
1: O teu ser é um campo fértil. Dele nascem sonhos e poemas. Dele nascem músicas e canções.
2: És o imaginário dos artífices, das formas e das expressões.
3: Se eu fosse pintor,
0: se eu fosse escultor,
2: eu pintava e esculpia
3: as tuas formas e gestos, os teus sorrisos e encantos,
0: os teus sentimentos e emoções, os teus devaneios e revoltas,
2: os teus jardins e os teus vulcões.
1: Vivia e amava até esgotar na perfeição todas as expressões de beleza num orgasmo de libertação.
3: A Tela de um Vulcão, de Luís Almeida.
2: Na turbulência do teu ser há cores, há expressões, há manifestações de gênio, há saltos, há recriações.
0: De um dia movem-se projetos na quietude da noite, atribulado o teu sono pela revolta da mente.
1: Revolta-se o espírito, a vida está em ebulição.
0: Como corres, menina, para tocares o arco-íris e conquistares uma ilusão?
1: Foges dentro de minas e galerias e surges do outro lado do mundo, na boca de um vulcão.
3: Este alimenta o teu fogo, a sua lava são as tuas lágrimas de cristal,
1: que misturas com cores e emoções numa tela e renasces ali pela tua mão.

0: Partir, de Margarida Guerreiro.
1: Há uma voz que me chama entre os meios das pedras, que não me indica o caminho, mas que a desejo seguir. Quando um pássaro voa, há uma pedra que gema, há um coração que se parte, há um sonho que foge, e há sempre alguém que o agarra quando a pedra se calma.
2: Poema de Margarida Guerreiro.
1: Queria largar um poema ao vento, deixá-lo navegar para que este pudesse ser feliz e nunca sentisse preso nas folhas de um livro. Que voasse pela minha felicidade, voasse profundamente e fizesse nascer em mim uma folha de liberdade para poder escrever mais um.
0: Não o fiz por ti, de Margarida Guerreiro.
1: Poesia são palavras para o vento levar ao canto da vida. Poeta é aquele que escreve ocultamente para que ninguém se aperceba do seu ser solitário.

0: 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Lisboa de nostalgia, de Maria da Conceição Ramos Lopes.
1: Nas tuas ruas percorro lenta a nostalgia das naus, das faluas, de um odor de pimenta em mar e legia. Dessa dor que alimenta e que é marzia, que inventa outras luas para lá dos cais. Da poesia, dos nossos ais, palavras nuas e espaços de alquimia de nós mortais. Mãos e charruas, sedes telúricas, temor pelágico ou voz profunda da mãe terra. Voz que se encerra em nau que afunda ao corpo mágico das tuas ruas, lentas de nostalgia, acidentais e nuas, qual elegia dos próprios ais. Instantâneos, de Maria da Conceição Ramos Lopes.
2: O mar invade-me o peito, o mar agita-me a alma, o sol grita-me revolta que se esvai, perdida em tempo. Soprando nas minhas asas, o vento rouba-me mágoas, feitas na alma, de um peito aberto ao alento. O mar lava-me de gestos reprimidos, sopra-me em vento. O ensaio do meu grito, o eco transporta calma, que o mar me salga por um momento. Impressões de Maria da Conceição Ramos Lopes.
0: As tuas florestas acolhedoramente sombrias, que adoçam as minhas arestas despertas de maresias, esvoaçam véus de leveza em cortesias de natureza. Nas florestas sombrias acolhedoras do teu país, as maresias são mares de anis, de fantasias que esboçam navegadoras o meu país. 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
3: Lágrimas, de Maria José Farquesa.
4: Essas cascatas que saem do interior são serenatas de luvas de amor. Lágrimas são mensagens de alegria ou dor. Do rosto a imagem um leve rumor. Lágrimas de prata que a alma dilata e fala por nós, um riso sem voz, um fio dourado do outro lado. Quando estamos sós, lágrimas de sentimentos, de doces momentos, mensagem mundial, um grande caudal, lágrima maternal, lágrima que desliza, leve como brisa, que não é precisa, mas que bem se entende, que também nos prende, que o coração defende, por mais que deslize, por mais que nos pise, ela comunica, mas a lágrima fica escondida de alguém. Chorar faz bem.
0: Noites de Luar, de Maria José Fraqueza.
4: Ó noites de luar, beleza infinda, em que eu admiro a abóbada celeste, em que a brisa do amor meu peito veste, e quanta saudade eu sinto ainda. Das velhas serenatas tão sentidas, baladas de uma noite apaixonada, alegravam as noites com mais vida, pulsava o coração da moça amada. Oh, noite companheira de segredos, tu eras testemunha de paixão, de uma deusa de sonhos doces ledos que sentia acordar o coração. Os acordes da música irreal faziam vibrar o corpo inteiro, e a noite era bela e divinal, porque tinha o luar por companheiro. Estrelas de beleza cintilante cobriam esse manto do luar, e tinha a pureza do amante a linda noite feita para amar. À noite choram pedras da calçada, batidas pela saudade dos teus passos, ao recordar a noite em alvorada, a estreitar de amor os nossos laços.
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2: Um poema sem linhas, de Maria José Lascas Fernandes.
5: Um poema sem linhas e sem poema. Sombras ofuscadas neste lamear de almas penadas. Garreta adormece,
6: morre sem pressa.
5: Um cine espera ouvir-te na praça sem homens. Bicarbonato, meu professor de história, e a sua glória de tempos inventados.
0: Que é del rei nevoeiro que nos ofusca o sonho?
5: Tenho um arco e um rei de copas. Trocos por um computador que vos faça bailar. Apanho numa lixeira, novo, impecável, à escolha.
2: Ninguém me pediu, nem o rei, nem o arco.
5: Tenho-os no bolso, vamos jogar?
3: As vacas pastam, de Maria José Lascas Fernandes.
2: As vacas pastam, pachorrentamente, esquecidas de pastar.
5: Treme mosquitos no ar.
0: Rói-rói o rato despenseiro, o último queijo de salgar.
3: Ressona na sombra espiões, sem espiar.
0: Adormece o sol,
5: tão farto de brilhar.
2: Dorme a terra despida, sem homens a lavrar.
0: Cai da mão do poeta a esperança esquecida de sonhar.
5: O Alentejo já ressona, à sesta
0: por um instante, deitado em mim. Os corpos levitam, de Maria José Lascas Fernandes.
5: Os corpos levitam com imensidão.
2: Não se fixam no horizonte.
5: Treme o olhar, o sol no chão. Treme a tua mão, a seara, a foice, a razão. Mais sol, não.
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2: Deste-me, de Maria Teresa Rodrigues Sobral.
0: Deste-me a esperança, um raio de sol na escuridão dos meus dias. Deste-me o novo sabor da vida, envolto em faixas cor-de-rosa de fantasia. Deste-me as estrelas que pousaram nos meus lábios e a pomba branca que fez ninho em minha mão. Deste-me, ou eu inventei.

0: Talvez um dia, de Maria Teresa Rodrigues Sobral.
1: Talvez um dia, meu amor, eu volte a ser capaz de segurar nas mãos as madrugadas de sonho e pô-las nos teus lábios com um beijo. Talvez um dia, meu amigo,

0: Quantas horas de Maria Teresa Rodrigues Sobral?
1: Quantas horas me darás, meu amor, para escrever o teu nome nos muros da cidade adormecida? Quando os nossos passos se calarem no silêncio das noites torturadas,

0: Antídotos da Noite, de Mário Marques.
1: As luzes refletem espelhos partidos. A salada da vida renasce das cinzas, do molho quebrado, derramado, das fãs esquecidas. Milímetros, guaridas, farrapos, daninhos, olhos refletindo o que é a vida. O que vale a vida? Porque caminhas sem destino, de olhos vidrados, embaciados, na poeira do caminho. Ó luzes refletidas de universos perdidos, nos altos e baixos da vida. O rio corre, corre sem destino, desçam à rua e recolham fogueiras dormindo. O rio correndo, correndo, não tem destino. Antídotos da noite, não sequem o rio, o vento seco, fresco, abram-se catacumbas, violem serras de medo.
2: A Noite, de Mário Marques.
1: No manto celeste da lua, olhos fixando a noite crua, procurando no ambiente da noite fria o calor do sol do dia, aliados de caminhos voláteis. Oh, Adonis amoráveis, vagueando como colibris, voando nos ventos dos alibis, almejando estrelas cintilantes, alimentando sensações escaldantes, dançando, fumando, abeberando na fantasia, abraçando, beijando a noite da orgia. E quando a madrugada entoa e a guitarra ainda soa, o charro branha a lua e a bebida a rua, e o rio acorda o dia, deludindo-se no mar da euforia. E os ventos desfolham a madrugada, que chora ao amanhecer. Na debandada, gotas de orvalho que rodopiam, evaporando-se com o nascer do dia.
3: 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Alucinação, de Marisa Raida.
4: Paira em volta em neblina a paisagem que os meus olhos povoam, e eu vejo lá embaixo o rio correr, enquanto no céu aves voam.
3: A areia recorta-se a franjar o mar, e este a ondear, espumoso, sonante, recorre à artimanha para esconder o lodo que ressurgirá vegetal no abraço amante.
5: De melancolia turvam-se-me os olhos com o beijo fugaz que me aflora o corpo, antecâmara propícia à sombra agonizante de navio que flutua para inseguro porto.
6: A terra molhada pelas primeiras chuvas sobressai no alucinar dos piores dias. Porém, ante o desabrochar da natureza em flor, meu peito se reparte em fugas e alegrias. Elegia, de Marisa Raida.
5: A noite vai decaindo, está pronta a receber a madrugada, e com ela surgirá a aurora, ainda ensonada.
6: O rio lá embaixo corre, feliz dirige-se para o mar, que o recebe com secreto júbilo antes de o afogar.
3: Camada de areia leve, torna-se presa fácil do vento, que a envolve num abraço amante para seu tormento.
6: Cruza o céu uma andorinha, ébria de luz e liberdade, e toda ela em si reflete mortal fragilidade.
3: Num golpe sem destino decorreu o nosso amor. Um raio do sol nos ficou por entre crepes de dor.
6: Novo corpo ressurgirá das cinzas de tom de bruma, e esse, livre, purificado, se converterá em espuma.

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1: Um dia de Mil Correia.
2: Um dia pareceu-me ver chamidos surdos, choros engolidos, gritos abafados. Pareceu-me sentir mágoas imensas, raivas estéreis, dores enganadas. Não conseguia ver mais nada. Tentei, esforcei-me. Não era credível, não era possível. Por momentos senti alívio. Uma criança riu, um casal beijou-se. Fechei os olhos. A Máquina, de Milo Correia.
1: Hoje, pensar é perigoso. Pode levar à loucura, pode levar à luxúria. É o autómato virtuoso. Computadores, robôs, vibradores, maravilhosas orquestras infalíveis fazem dos homens espectadores, tornando-os imitadores credíveis. Mas como errar é proibido, e errar é próprio do homem, é proibido ser homem. Mas ainda há tempo para viver, de Milo Correia.
3: Um dia vi toda a minha vida. Foi quando a vi vir a correr. Os olhos, o sorriso, a alegria que ela tinha invadiram-me e deixei de ser. Não conseguia saber já quem era. Não era, era o que ela queria. Amei-a tanto que a ela eu nada dizia, nada pedia. Esse dia durou muito, tanto que ainda vivo e sinto aqueles olhos, aquele sorriso. Tudo o que vivi é eterno em mim, a força com que senti, a paixão com que abracei e toquei quem realmente gostou de mim.
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4: Meus amigos, e vamos fazer um pequenino intervalo musical e depois voltamos para finalizar o programa.

0: não ser de Miriam Açor.
1: Estou na nuvem da madrugada, no inquieto sentido das mãos para o céu, na velocidade do ritmo das rimas que não rimo, no rosto do livro que não leio, nas palavras que me chegam do trono.

0: Desassossego, de Miriam Assor.
1: É um dia em que estou carregada de ti e tropeço com desleixo na luz e nos impulsos dos dedos.

0: Núpcias, de Miriam Assor.
1: A minha idade está sentada ao colo da tarde, e a pena é tal como ela, lisa, grande, inumerável.
2: Ponto de Fuga, de Miriam Assor.
1: Poema geométrico, sem ângulos, sem focos, sem fetos, sem tinta, sem ti, com o idioma de gente que sente para trás.

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1: Perdoa, de Natasha.
2: Corre vida.
3: Corre o mundo.
1: Todos nós também corremos. E o homem não tem um segundo para pensar na terra onde vivemos.
3: De nada reclama e de nada ouvimos protestar. O homem tudo escolhe e tudo quer. Mas há de chegar a hora de aceitar o que ela lhe impuser.
1: Já ninguém sabe o que fazer, porque já há...

0: que muitos dias iriam passar, mas eu estaria ao teu lado para confortar-te. Todas as noites, quando chegasses, beijar-te-ia com calor. Nunca seria tarde para que me abraçasses e aceitasses o meu amor.
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2: Nunca a terra assim se disse. De Oliveira Mateus.
3: Nunca a terra assim se disse, na beleza calma das águas, na melopeia frágil dos seixos raiados de azul e prata, e nos meus olhos, que ulcerados de aparente sem sentido, devagarinho pousam nas raízes dos lírios adormecidos. Nem o fogo esta forma teve de em brandura torturar os sulcos desordenados das colinas, o despique incestuoso dos cheiros da malva amarelecida, da bela dona de minha procura, no doloroso bordejar do bosque em que me aparecia. Nunca a terra assim se disse, nesta sombra onde aos poucos se perdia.
4: No olhar dos peixes, as águas, de Oliveira Mateus.
3: No olhar dos peixes, as águas são tranquilas. Réstias de fogo invadem a certeza do meu partir, no reflexo dos arrozais, onde o chapinhar das abelhas vai prateando de alfazema a folhagem inquieta. No olhar dos peixes, um barulho de asas assustadas, um zumbido triste, por eu não poder voltar aí onde a noite, revestida de conchas opalinas, não atiça já a vastidão da memória resistente no sutil olhar dos peixes.
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5: Não temas, deixa os meus gestos descerem de trago a trago, deixa a minha boca à deriva
6: para a macieza transparente do que julgas não querer.
7: Não digas nada, confia. A precisão te levará às paragens longínquas, onde o cheiro do feno
5: e a saliva insubmissa se misturam.
6: Nada te fará perigar, nem a frieza do ocaso, nem as farpas aceradas no vórtice da traição.
5: Não mudes estes caminhos, espécies de joias, ou lâmpadas salpicando, meu feroz desejo de ti.
7: Não temas, fecha os olhos, concede a fúria louca das nascentes.

0: apago o rasto do meu gesto, de Oliveira Mateus.
1: Apago o rasto do meu gesto, apago com poeira de ouro, com pequenas e brandas bolhas, no piar das aves noturnas. Esqueço as passagens de música, o quebranto das cigarras empoleiradas, no inevitável declínio da noite, a imprecisão dos que já não sonham, harpas de violetas, na vastidão dos pântanos assustados. Apago o rasto do meu gesto, apago com a insurreta eficácia de quem despovoa a tranquilidade estéril dos teatros aniquilados. E depois, num resto de cansaço, nas bocas dos vulcões me deito, como um dique de sonhos inúteis, que aperto contra o peito.

0: Certeza de Amar, de Severino Moreira.
1: Não te dou o arco-íris, nem os bosques, e nem sequer um pouco de luar. Nego-te o sol e a ribeira, e até a espuma do mar. Não te dou a nuvem, nem as sombras, e nem sequer um

pedaço de vento. Nego-te a floresta e as chuvas e até uma partícula do firmamento. Mas, ó, dou a certeza de te amar de uma forma singular.

0: Canto de Tolerância, de Severino Moreira.
1: Canto a tolerância dos rostos,
2: sem sombras,
1: tolerância tantas vezes apetecida,
2: nos cativeiros sem futuro, onde jaz a liberdade amordaçada. Canto a tolerância àquele outro,
1: sem a minha matriz, das palavras deitadas ao vento,
2: sem açoites,
1: nem amarras ao pensamento.
2: Canto
1: a tolerância
2: dos pés e pulsos sem algemas,
1: da minha e da tua voz,
2: diluindo
1: os silêncios de cada um de nós. Canto a tolerância à beleza da diferença,
2: sem os espartilhos da cor e da religião,
1: negando o porvir dos nossos filhos.
2: Canto
1: a tolerância do amor sem peias,
2: da plena e eterna comunhão, exaltada
1: numa mesma horizontal aceitação.

0: Impulso de Von Trinne.
1: Gesto falado, dolorosamente arrependido, na amargura sem retorno da alma magoada, na razão abandonada pela inteligência, pela confiança, pela sensatez. Gesto brusco, feio, colérico, estúpido, que fere dignidades, que rompe a beleza de todo o movimento harmonioso, para ser banal, para ser agressão, desumanização, selvageria. Mas um gesto cristalino, portador genuíno de todo o amor do mundo, de toda a paixão redentora e purificadora, que marca verdadeiramente, que leva ao espírito tão graciosamente.
2: Plenitude de Von Trinne.
0: A beleza do parceiro que nos olha, do amor que nos toca, o conforto da sensação amigável, da presença esperada, o prazer do gesto preciso, da ideia partilhada, e levam-nos purificados, essências vivas de vida, sedentas de existência. A plenitude necessita ainda do conhecimento e, miseravelmente, do sofrimento inerente dos rituais de busca, ditos excêntricos, da imoralidade da escolha, insuportável ao senso comum, da opção pela racionalidade, pela sensibilidade, condenáveis pelo pragmatismo mundano, pela massificação intolerante e pela arbitrariedade intelectual e social. Felizes os distraídos, plenos os que buscam.
1: Inabalavelmente instável, de Von Trinne.
2: Indefinido sentir, de estar sempre a ir, ser incapaz de ficar, acreditar que amar é demandar. De facto sou vagabundo, de facto sou do mundo, insatisfeito, condenado, errante, sempre tonto, sempre amante. A revolta contra a indignidade, contra a injustiça da arbitrariedade. O choque face à pobreza, à ignorância, à falta de nobreza. Longe estão o humor e a alegria, da estupidez, da petulância, da sobranceria. Instável, imperfeito, incorrigível, criativo, ativo, sensível.

0: novo,
1: insatisfeito,
0: diferente,
1: excedente.
0: Se é preto,
1: eu vejo negro.
0: Se é rosa, vejo vermelho.
1: Branco não vejo,
0: claro.
1: Arrelia-me a prepotência,
0: incomoda-me
1: a diferença,
0: arborra para a normalidade.
1: Eu sou aquele que sobra,
0: o eterno atrasado,
1: o doido,
0: o mafarrico,
1: o desleixado.
0: Ser vampiro,
1: que mal tem,
0: se não mato ninguém.
1: E se incomodo alguém,
0: não,
1: não é particularmente ninguém.
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Meus queridos ouvintes da VFM e deste programa Mais Alto e Mais Além, de segunda a sexta-feira, das 10 ao meio-dia. Tivemos aqui um programa essencialmente musical e poesia. Poesia essa que foi gravada no padrão dos descobrimentos na cidade de Lisboa e participaram 30 poetas. A poesia foi declamada por Júlio Roberto, Félix Hileno, Elsa Noronha, Fátima Murta e Hermínia Tujal. E este trabalho discográfico chegou à minha posse através de um grande amigo, sócio-gerente do grande restaurante em Rompecilha, São Pedro do Sul, Somos Aldeia. E o meu grande amigo é Delfim Dias. Obrigado, amigo Delfim, e um grande abraço, quer da minha parte, quer da VFM. Obrigado e até uma próxima oportunidade. Vamos chegar ao final do programa com a nossa música. Festival da Canção, por aqui estiveram muitas canções que vocês conhecem com certeza, do Festival da Canção da RTP. Até ao final do programa é isso que vão ouvir. Obrigado, obrigado, obrigado. A continuação de Bom Dia. E até amanhã, à mesma hora, 10, 12, Mais Alto e Mais Além.

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5: Este é o News Flash com o essencial da informação para esta terça-feira, 16 de junho. O Governo anunciou a meta de equipar todos os centros de saúde do país para a realização de rastreios oncológicos até ao final do ano, com o objetivo de aumentar os diagnósticos precoces e combater eficazmente o cancro. Para concretizar esta medida, o Executivo irá recorrer a fundos do Plano de Recuperação e Resiliência, garantindo que as 39 unidades locais de saúde existentes fiquem dotadas das ferramentas e capacidades necessárias para realizar estes exames de proximidade junto das populações. O concurso para a colocação de novos médicos de família entrou na sua reta final, encontrando-se os candidatos admitidos na fase de escolha de posto de trabalho entre as 711 vagas elencadas pela Administração Central do Sistema de Saúde. Na Unidade Local de Saúde de Coimbra estão disponíveis 17 vagas, distribuídas por 10 concelhos da região, sendo que a instituição garante que o preenchimento total destas vagas assegurará a cobertura e a resposta assistencial a todos os utentes da respectiva área de influência. Os exames nacionais do ensino secundário iniciaram-se hoje com a prova de português do 12º ano, a reunir mais de 81 mil alunos, sendo o exame mais concorrido e o único obrigatório para a conclusão do secundário. Ao longo dos 10 dias, esperam-se mais de 166 mil estudantes inscritos nesta primeira fase, com a maioria das provas a realizar-se em papel, mas a introduzir pela primeira vez a correção em formato digital através da digitalização de folhas de respostas específicas. Hoje realiza-se também o exame de Economia A para o 11º ano, inserido num calendário cuja primeira fase decorre até o dia 26, seguindo-se a segunda fase em julho e a divulgação dos resultados do acesso ao ensino superior, objetivo partilhado por 56% dos candidatos inscritos, agendada para 23 de agosto. Na sessão de encerramento da grande conferência anual do Diário de Notícias, o Presidente da República, António José Seguro, alertou que Portugal e a União Europeia não podem adotar uma atitude passiva face ao avanço da tecnologia, inteligência artificial e cibersegurança, sob o risco de ficarem reduzidos ao estatuto de meros consumidores. Criticando a lentidão da resposta europeia, que ironizou parecer ainda presa ao mundo analógico perante a velocidade vertiginosa do setor, Seguro sublinhou que as nações que souberam integrar eficazmente estas inovações no tecido empresarial e na sociedade sairão fortalecidas, urgindo a ação imediata em vez de se aguardar anos por planos para recuperar o tempo perdido. O Tribunal de Torres Vedras condenou ontem o ator Nuno Homem de Sá a uma pena de 3 anos de prisão, suspensa na sua execução pelo crime de violência doméstica contra a sua ex-namorada Frederica Lima. Durante a leitura da sentença, a juíza Catarina Rijo declarou a acusação como parcialmente procedente e deu como provados os factos que configuram o crime, manifestando publicamente o desejo de que a decisão judicial surta efeito e evite que o arguido volte a repetir este tipo de comportamentos com a vítima ou com outras pessoas. Um sismo de magnitude 6.7 atingiu hoje a ilha de Sulawesi, no centro da Indonésia, provocando danos dispersos em edifícios, como telhados parcialmente danificados e paredes destruídas, sem registro de vítimas até ao momento. O abalo causou pânico generalizado e levou os residentes a fugir para zonas abertas em Palu, a capital provincial com cerca de 400 mil habitantes, uma cidade que já tinha sido fortemente devastada por um sismo e um tsunami há 8 anos. As autoridades ucranianas anunciaram hoje ter atacado com drones uma importante refinaria de combustíveis em Moscovo, provocando um incêndio numa das instalações que, segundo o autarca local, Sergei Sobyanin, não causou vítimas. De acordo com informações das autoridades moscovitas, avançadas pela agência de notícias russa Interfax, as equipas de emergência foram mobilizadas para o local, as chamas já foram controladas e não existe risco de o fogo se alastrar. A Ucrânia deu, entretanto, início no Luxemburgo à primeira fase das negociações de adesão à União Europeia, um processo que vai exigir a Kiev um vasto pacote de reformas legais. O primeiro-ministro de Israel, Benjamin Netanyahu, desvalorizou o recente entendimento alcançado entre o Irão e os Estados Unidos, garantindo que o braço de ferro com o regime de Teherão ainda não terminou e mantendo a pressão sobre o país. Numa postura firme, o chefe do executivo israelita assegurou convictamente que, enquanto liderar o governo, os iranianos nunca vão conseguir desenvolver armas nucleares. E foi o essencial da informação para esta terça-feira, 16 de junho. Tenha a continuação de um ótimo dia.
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2: Olá pessoal, sejam bem-vindos a mais um Cuidado, que ele está na cozinha. Eu sou o Emanuel Moura, hoje vou ensinar-lhe a fazer uma coisa muito cuti-cuti. Barras de crumble com frutos vermelhos. Viu que chique que eu estou? Agora pense. Os ingredientes que precisamos são de 650 gramas de frutos vermelhos congelados, 70 gramas de açúcar fino, 1 colher de sopa de amido de milho, 2 colheres de sopa de farinha, 1 limão para fazer sumo, 1 colher de chá de açúcar em pó e para o crumble, flocos de aveia, 300 gramas, 240 gramas de farinha, 200 gramas de açúcar mascavado, 1 colher de chá de fermento, 300 gramas de manteiga e 1 colher de café de sal. Comece por colocar os frutos vermelhos num passador e passe-os por água durante 1 minuto e deixe escorrer durante 1 hora. Depois pré-aqueça o forno a 190 graus, ponha os frutos numa taça e adicione o açúcar, o amido, a farinha e o sumo de limão. E reserve. De seguida, para o crumble, misture os flocos de aveia, a farinha, o açúcar, o fermento, a manteiga derretida e o sal. Misture tudo muito bem misturado, pode ser mesmo com as suas mãozinhas, até obter assim uma areia. Coloque depois 2/3 da mistura do crumble numa forma ou num prato retangular, possa ir ao forno e pressione muito bem. Depois leve ao forno por 10 minutos, retire e coloque a mistura de frutos vermelhos por cima e polvilhe com o restante crumble. Leve ao forno durante mais 25 minutos. De seguida, retire do forno e deixe que arrefeça para poder cortar em barras. Sirva, por fim, polvilhado com açúcar em pó. É uma maravilha! Ainda por cima é tão cuti-cuti. Para voltar a ouvir esta e mais receitas, tem que ir ao podcast da sua rádio, está bem? Está lá tudo explicadinho. Portem-se bem, pessoal. Tchau!
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11: A vila de Vouzela prepara-se para acolher uma das iniciativas mais aguardadas do ano com o regresso da Festa de São João, cuja quinta edição está marcada para sábado, dia 20, a partir das 7 da tarde. O evento terá como cenário as ruas do Centro Histórico e promete trazer muita animação, assente na preservação das tradições festivas e no forte espírito de convívio entre residentes e visitantes. Para além da vertente lúdica e cultural, o certame assume um papel de relevo na dinamização do comércio local, impulsionando a atividade económica da região durante a noite festiva. A organização do evento está a cargo da Junta de Freguesia de Vouzela e Passos de Vilharigues, contando com o apoio institucional da Câmara Municipal de Vouzela, que deixa o convite a toda a comunidade para se juntar à celebração. O município de São Pedro do Sul tem abertas, até ao dia 15 de julho, as candidaturas ao programa de apoio financeiro destinado às associações de caçadores do concelho, com vista a mitigar os impactos causados pela população de javalis. Os subsídios a atribuir variam entre os 500 e os 3 mil euros por associação, sendo calculados em função da regularidade da atividade desenvolvida, das ações de mitigação de danos agrícolas e dos resultados obtidos no controle da espécie. Reconhecendo a caça controlada como uma ferramenta eficaz na proteção da agricultura e redução de prejuízos, a autarquia estipulou que 25% do valor do apoio deve obrigatoriamente financiar o pagamento das autorizações de caça ao javali, valorizando diretamente o papel dos caçadores. Esta medida faz parte de uma estratégia municipal mais abrangente, desenvolvida em articulação com outros agentes locais, que engloba o estudo e a implementação de ações complementares para prevenir e mitigar os danos provocados por estes animais. Para auxiliar no processo de submissão das candidaturas ou prestar esclarecimentos adicionais, a autarquia disponibilizou os contactos do Gabinete de Desenvolvimento Rural 99-76-14-36 ou o endereço eletrónico gadr@cm-sp-sul.pt. O município de Oliveira de Frades tem vindo a executar um conjunto de investimentos estratégicos em infraestruturas de apoio à defesa da floresta, inseridos nas ações preconizadas no seu Plano Municipal de Defesa da Floresta contra Incêndios. Até ao momento foram já concretizadas diversas intervenções focadas na gestão de combustível, com especial incidência na envolvente do polígono industrial da vila e ao longo da rede viária municipal, com o intuito claro de mitigar mitigar a perigosidade dos incêndios rurais e salvaguardar a segurança das populações e dos bens materiais. Paralelamente às ações de limpeza, a autarquia procedeu também à beneficiação e melhoria estrutural de vários caminhos florestais, assegurando condições operacionais e de acessibilidade substancialmente superiores para os meios de vigilância, primeira intervenção e combate aos fogos. O município assume o compromisso de dar continuidade a estes trabalhos de prevenção e manutenção no terreno, com o objetivo de elevar a resiliência do concelho e garantir uma proteção cada vez mais eficaz da mancha florestal, dos aglomerados populacionais e das infraestruturas locais. O município de Viseu, em parceria com a editora Edições Esgotadas, promove o Prémio de Poesia Judite Teixeira, cujas candidaturas decorrem entre 1 e 30 de junho, através do e-mail oficial do concurso. Esta iniciativa bienal destina-se a galardoar obras de poesia originais e inéditas, escritas em língua portuguesa, oferecendo ao vencedor um prémio monetário de 3 mil euros, financiado pela Câmara Municipal, além da garantia de publicação da obra pela referida editora. O concurso visa não só estimular a criação literária e facilitar o acesso dos autores ao mercado editorial, mas também prestar uma homenagem simbólica à vida e obra da escritora viziense Judite Teixeira. Todos os interessados devem submeter os seus trabalhos em formato eletrónico, sendo essencial a consulta prévia das normas de participação disponíveis no sítio oficial da Autarquia de Viseu em cm-viseu.pt. A informação regional regressa no próximo bloco. Desejo-lhe uma excelente terça-feira.
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1: Bom dia. Hoje, 9 de junho, assinalamos o Dia Internacional dos Arquivos, uma data que nos convida a valorizar os guardiões da nossa memória coletiva, essenciais para compreender o caminho percorrido e o nosso futuro. Os arquivos são muito mais que papéis, são o coração pulsante da nossa história. Documentos, fotos e registros que narram as conquistas e desafios das gerações. Eles preservam o conhecimento, as tradições e a identidade que nos definem como povo. Que este dia nos inspire a explorar e a proteger este legado inestimável. Que a curiosidade nos guie a desvendar histórias e a construir um amanhã mais informado. Tenham um dia luminoso, repleto de descobertas e de respeito pela nossa memória.
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0: São 13 horas. 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
1: Boa tarde a todo o nosso auditório. É um gosto enorme trazer alguém que nos emociona. E o homem que tenho aqui à minha frente hoje pôs-me a chorar, como já há muito tempo eu já não conseguia. Por isso, Ruben, foi um gosto enorme. Obrigado pela tua entrega, pela tua dedicação e por tudo que nos deste. É um prazer enorme.
2: Ora, muito obrigado. Antes de mais, agradecer pelo convite de estar aqui. Para mim é algo novo, não é? Não estava à espera de receber um convite, mas com muito gosto venho aqui conversar contigo e tentar transmitir o que foi a emoção de subirmos finalmente à Primeira Liga, passado tanto tempo, sim.
1: Aquela emoção não foi só momentânea, aquilo já é muito trabalhado, não é, Ruben?
2: Aquilo é o reflexo da época, foi uma época muito longa, com muita emoção. A gente não começou bem, à sétima jornada as coisas não estavam a correr bem, como a gente sabe. Depois dá-se a mudança de Mister, vem o Sérgio, Mister Sérgio Fonseca, e parece que as coisas começaram aos pouquinhos a engrenar. Eu até senti isso no estádio, começamos a ter ali uma sequência de vitórias, penso que foi 5 ou 6 seguidas. Começamos na Taça de Portugal, onde eliminamos o Gil Vicente, e a partir daí fomos fazendo uma sequência de vitórias muito boa. E eu também comecei a sentir os adeptos, os academistas irem ao estádio contra a vontade, contra a energia, e para mim também facilitou sem dúvida o meu trabalho, enquanto é falar para o estádio e animar as pessoas. Mas foi algo que foi muito cima, baixo, mas chegamos chegou uma parte da época em que toda a gente já acreditava que era possível e a energia estava mesmo muito boa lá no estádio e tanto fora também nos jogos.
1: Sentes que quanto mais a união também tiver fora, mais facilita o teu trabalho? Isto é, em termos daquilo que tu tens que transmitir?
2: Sim, claro, porque nem todos os jogos tivemos sempre 5 mil ou 6 mil pessoas. Obviamente já tivemos jogos no nosso estádio, no Fontelo, com menos público, onde para mim também se calhar é um bocadinho mais difícil conseguir transmitir aquilo que eu quero passar tanto para os adeptos como para a equipa que está a jogar, que é a energia do estádio, pode ajudar a conseguir ter um bom resultado. E claro, se tiveres menos gente no estádio, os resultados não forem menos bons, para mim o meu trabalho é mais difícil, mas também ao mesmo tempo é o mais desafiador, que é eu conseguir tentar dar a volta ao cenário que está a acontecer e tentar que os academistas ajudem a equipa.
1: Também a tua personalidade, se calhar, de ser solto, isto é, mais à vontade, também te permite isso, isto é, e nunca tiveste a timidez, por exemplo, perante públicos maiores, perante públicos e mais alargados?
2: Nunca tive, porque desde sempre, ou na escola fazia teatro, ou já sou speaker já há cerca de 3, 4 anos, comecei na Colônia Terra, que lá em Bragança, aqui onde eu estou neste momento. E aqui também a malta não deixa ser envergonhada, somos todos muito, como nós dizemos cá em cima, bota para a frente, e então a minha personalidade também sempre foi assim muito divertida e animada, então nunca tive esse problema de ser mais introvertido. Claro que já passei situações em que se calhar, não sei se devo fazer isto, porque não estou a sentir eu, nem eu quase motivado, porque a malta está ali um bocadinho para baixo, mas tinha que tentar desligar essa parte e tentar sempre ao máximo ajudar a equipa como eu posso, que é tentar puxar pelos nossos adeptos.
1: Mas sente-se que um dos teus grandes trabalhos é esse, é a preparação e psicológica para aquilo que vais enfrentar depois?
2: Eu acho que a minha maior dificuldade é independentemente de como está o resultado e como está o ambiente, eu tenho a conseguir estar como se estivéssemos a ganhar 5 ou 6-0 e continuar a puxar a malta para cima, porque é o trabalho do speaker, é tentar que a malta que esteja no estádio, mesmo que o jogo não esteja a correr bem, mesmo que a nossa equipa não esteja na melhor forma, é tentar continuar a juntar os dois lados, que é adeptos e equipa, em prol de uma coisa chamada que é o nosso clube, que é o Académico de Viseu, e tentarmos sempre à vitória. Claro que às vezes não é fácil, mas tento sempre dar o meu melhor e ainda acho que tenho muito para evoluir já. Tenho colegas meus, conheço outros speakers, esses sim são agora meus companheiros de Primeira Liga, que vejo muito dos jogos que eles fazem e sinto que ainda posso também evoluir muito, mas sem dúvida que é o meu maior objetivo, que é sempre tentar ajudar a equipa, puxando pelos nossos adeptos e ter o estádio sempre ao rubro.
1: Tu falaste nisso, agora para puxar isso mais à frente, mas tens alguma referência como speaker?
2: Eu tenho, por exemplo, dou-me bem com o speaker do Braga, com o César, estou agora confundido, dou-me bem com o speaker do Braga e com o do Vitória, já estive com os dois, independentemente de tudo, já estive com os dois, e sempre vi os vídeos deles nos estádios. Eu lembro-me quando era pequenino, olhava para a televisão e gostava de ouvir sempre, por exemplo, o speaker dizer as substituições, então sempre tive esse ponto de referência. Então já tive a oportunidade de estar com o speaker do Braga e com o do Vitória, e gosto muito do trabalho deles. Mesmo com o Henrique Mano, o speaker do Porto, já falei com ele e gosto muito do trabalho que ele faz. Portanto, acho que esses três, o Speaker do Braga, do Vitória e do Porto, são a minha referência no trabalho que eu faço.
1: Quanto tempo que te dedicas a essa tua área? Ou é a tua única função, ou exerces também outra coisa na comunicação?
2: Neste momento eu trabalho para o clube, na parte do speaker, e também estou na loja do clube. Trabalho também na loja do Palácio do Gelo, pronto. Estou a exercer essas duas funções, mas também sempre que eles precisam de alguma coisa na parte da comunicação, seja para dar ideias, eles pedem-me e nisso eu estou sempre aberto para os ajudar. Nesse trabalho agradeço muito a uma pessoa que é o nosso diretor de comunicação, que é o Henrique Magno. Foi ele que na altura me chamou para o clube. Porque eu estou cá há cerca de uma época e meia no Académico. Eu cheguei o ano passado em janeiro. Eu até coincidi na altura com o mudança de treinador, tinha vindo o Sérgio Vieira. Eu também vim nessa altura para cá para o clube, porque o Henrique apostou em mim. Eu fazia vídeos para o Instagram também de speaker do clube Minha Terra de Bragança. Eu já o conhecia da universidade e ele gostou daquilo que ele viu de mim, então aproveitei. Ele também me falou muito do projeto, disse que era um projeto muito ambicioso e que as pessoas estavam com muita fome de ganhar e muita fome de subir, e eu acredito que eles, de facto, não me enganaram, e toda a gente que trabalha no clube, posso dizer, é gente top, top, top, e que merece, sem dúvida, estar na Primeira Liga, porque é gente que trabalha mesmo muito, tanto direção, como a parte da comunicação, como o setor comercial, toda a gente, sinto que trabalha para o mesmo, e finalmente conseguimos a tão subida, a tão desejada subida, neste caso, sim.
1: Tu tens percorrido o país de les a les agora com o Académico e com a comitiva do Académico. Sente-se que o Académico hoje tem uma estrutura forte para, isto é, subiu este ano, há muita gente que já dizia, ah, se calhar para o ano e desce outra vez. Ou, achas que tem uma estrutura forte para aguentar estes anos agora de Primeira Liga aqui, Keiber?
2: Eu também estudei, eu também, é engraçado que eu estudei também cá em Viseu, antes de voltar para a minha terra, eu licenciei-me em Viseu. E sempre ouvia aquela história é o clube do quase, que nem querem subir, querem. Mas não, eu desde que cheguei aqui ao clube e que estou dentro dele, sei que a estrutura, sei que a direção, sei que toda a gente envolvida vai dar as condições suficientes para isto ser um projeto de continuação e não ser só o ano que foi bom. Não, eu acho que toda a gente está aqui e quer dar um projeto sustentável, não vamos já dizer, olha, para o ano vamos para a Conference League, vamos. Não, mas eu acho que as pessoas estão aqui e querem mesmo fazer um projeto como ao longo dos anos têm vindo a fazer, tipo consistência, fazer plantéis bem estruturados e que tenham capacidade de disputar todos os jogos. E acho que é isso que o clube promete, sem dúvida, aos adeptos. É um projeto sólido e que vai tentar consolidar-se na Primeira Liga. Eu acho que é esse o maior objetivo neste momento do clube.
1: Também me deixar brincar contigo e é na tua área. Qual era o nome que tu gostarias para o próximo ano, que não está no plantel atualmente, mas um jogador que tu gostavas de gritar o nome dele no estádio de Fontão?
2: Oh, mas um nome surreal ou um nome que podia ser
1: O nome que
2: credível? Não
1: quiseres, estás completamente à vontade.
2: sei. Não sei, se calhar. Neste momento, por exemplo, sei lá, acho que gosto muito do nome de Luís Soares. Acho que fica bem que estás a ver de gritar. Vem com o nome da Luís, e as pessoas todas Soares. Por exemplo, gosto tipo de imaginar eu a dizer os nomes e as pessoas a responder-me então na cabeça. Mas sem dúvida que o meu favorito nesta época. Claro que foi o que foi, é André Clóvis também ficava muito bem no estádio do Fontelo.
1: Sinto que o Fontelo é um estádio com magnitude, é um estádio mítico, um estádio com simbolismo.
2: Sinto, e é um estádio que eu olho para o estádio do Fontelo e vejo ainda muito potencial nele. Muita gente diz que é um estádio já muito antigo, que precisa de muitas obras, claro que precisa, mas acho que é um estádio que tem muito potencial, não só pela mata em si. Dá-lhe uma beleza e uma estética muito engraçada ao Fontelo, e depois acho que a história que o estádio tem, as equipas já passaram por ali, os adeptos que já muitas vezes choraram lá, já fecharam lá muito. Acho que é um estádio que tem muito peso e que faz ter uma energia especial. Eu, por exemplo, vou para lá amanhã para o estádio, eu até gosto de ouvir lá acho que são os maiores pavões, é os.
1: Mesmo os pavões, pavões, pavões.
2: Eu até gosto de ouvir o som dos pavões de manhã lá no estádio, porque é uma coisa engraçada mesmo. Acho que tem um potencial aquela mata, tem muito espaço para ser algo. Para poder crescer a longo prazo. Opa, eu não sei como é que isto vai ser, né? A direção é que sabe e isso tudo, mas eu, como olhar de um adepto também, acho que é um estádio muito bonito e tem muito potencial para se fazer lá coisas engraçadas, sim.
1: E mas não me querendo misturar, é porque o programa é teu, tu é que és o. Mas eu ia dizer, eu por exemplo cheguei lá neste jogo, eram 7 da manhã, que foi bué de cedo, porque também para evitar trânsitos
2: Claro.
1: E quando lá estava, estava lá o pavão e achei incrível como é que eles vêm ter connosco e com uma doçura e com uma calmura. É incrível aquilo. Sentes que é incrível quando estás no teu trabalho até de preparação, porque acredito que o faças até quando não está ninguém no estádio, isto é preparação,
2: sim. Treino,
1: porque também fazes isso. E eles irem ter contigo, achas que é engraçado?
2: Eu nunca estive habituado a estar com pavões. Às vezes vou lá à mata, vou lá passear antes de ir para o estádio até, e eles vêm ter connosco, são muito amigáveis, então acho que é uma ligação mesmo engraçada ali, a mata com o estádio do Fontelo, é uma, como estás a dizer, é uma ligação muito engraçada que temos ali com a nossa mata e com o nosso estádio, assim.
1: Sinto que, em termos de acústica, também é o estado ideal.
2: Recentemente o Académico também fez um investimento novo e eles conseguiram equipar o estádio toda à volta com colunas. Antigamente o som era um bocadinho diferente, era um bocadinho mais grave e agudo, tinha mais extremos porque era outro sistema de som. Agora com este investimento, eu acho que senti uma melhoria a nível do som por si no estádio. Ou seja, acho que é mais uniforme. Antigamente havia ali dois ou três pontos onde era mais forte e onde eu sentia também mais onde eu estava, mas que agora o som está mais acústico porque o Académico fez um investimento e colocou à volta do estádio já os colunas de som, um sistema diferente. Agora, claro que nós temos sempre ali o como é que é, à volta do campo, o campo de onde se pode.
1: Pista, pista.
2: A pista tartan, exatamente. Claro que a pista tartan deixa um bocadinho mais distante aquilo que é a bancada do campo, e obviamente o som também vai ficar um bocadinho mais distante do campo. Claro que se a pista do tartan saísse, não sei se está para sair ou não, eu não sei nada disso, mas
1: Claro, claro.
2: obviamente se não houvesse lá a pista tartan, se calhar ainda a atmosfera era muito maior ali no estádio, porque acho que cria ali uma distância um bocadinho entre o que é a bancada e o campo, e até mesmo o som de uma bancada para outra, porque há uma distância mais considerável.
1: Acredito que aquilo que eu poderia fazer era aumentar ainda mais o número de público em relação àqueles 6 mil que falavas há bocadinho.
2: Sim, obviamente. Eu, por exemplo, estive na loja esta semana onde se venderam os bilhetes, onde houve uma fila cerca, mas para
1: Sim.
2: mais 1.000 pessoas, houve lá. E eu tinha a noção que se o nosso estádio tivesse 20 mil pessoas, o estádio ia ter 20 mil pessoas. Porque era muita gente que queria ir lá. Claro, muita gente ficou triste porque não teve o bilhete, obviamente, porque sei lá, para 6 mil e tal pessoas.
1: Sim.
2: Mas, claro, se não houvesse a pista tartan, daria para aumentar o número de espectadores no estádio, obviamente. Eu tinha certeza, por exemplo, neste jogo, fossem 20 mil ou até mesmo 30 mil, eu acho que o estádio ia estar mesmo cheio. E não só neste jogo, até nos últimos 3, 4, 5 jogos em casa, o estádio esteve sempre muito, muito cheio. Acho que quantos mais lugares houvesse, mais a gente ainda iria aderir.
1: Mas tinhas noção da dimensão daquilo que é o Académico, porque antes de ir destes jogos, isto é, porque às vezes houve muitos anos em que as pessoas estavam um pouco distantes, não estavam tão presentes no
2: Certo.
1: clube. Sentes que agora conseguiste realmente entender o que é a dimensão daquele clube e a importância que tem para a própria cidade de Viseu?
2: É tal como te disse, eu estudei cá em Viseu e na altura, quando era calor e universitário, também aos fins de semana ia ver os jogos do Académico. E lá está, aquilo que eu ouvia de fora era, eu sentia essa tal distância, um bocadinho a frieza que havia entre o clube e os adeptos. E depois eu acabei por sair de cá e não estive tão entrosado no que é a história e o dia a dia do Académico, estava num outro clube aqui na minha terra. E depois, quando eu voltei, eu senti uma grande diferença já. E isso eu tenho que dar mérito tanto à direção do clube, o Dr. Mariano, e ainda mais à comunicação, neste caso ao Henrique, por exemplo, estão a fazer um trabalho espetacular. Eu sinto que as redes sociais têm conseguido aproximar o que é o academista do clube, as atividades que eles fazem, aquelas atividades que nós fizemos agora às fanzones, que as pessoas não podiam ir aos jogos fora, nós fazemos ali no mercado 2 de maio, aproximou cada vez, até aproximado cada vez mais. A gente de Viseu do clube, eu sinto uma gigante diferença do que é a ligação neste momento do que aquela que eu senti, por exemplo, em 2019, 2020, quando eu estava cá, na universidade.
1: Eu licenciaste em comunicação social na
2: Não.
1: ESEB, é isso?
2: Eu licenciei-me em Relações Públicas na ISEB, sim. É um curso parecido, claro, tem outras vertentes, mas foi em Relações Públicas, sim, na ISEB.
1: Eu estava muito contigo porque estou lá a estudar também.
2: Ah,
1: Estou
2: está lá.
1: em comunicação social lá,
2: Comunicação social, ok.
1: sim.
2: Foi lá também na altura eu conheci o Henrique, também o nosso diretor de comunicação. Éramos colegas lá de curso. Ele também
1: Aliás,
2: partiu
1: eu
2: o curso.
1: fico com um ponto técnico importante no sentido das pessoas que saíram e daquilo que trazem bagagem. Eu não sinto isto, não é?
2: Sinto, é isso. Eu também estava aqui a falar e estava a pensar nesse ponto. Acho que é muito importante e o clube tem feito, tem apostado muito, principalmente naquilo que dizemos que é a prata da casa, ou seja, quando eles sentem e veem cá pessoas com qualidade que se licenciam em áreas que o clube sente que precisa reforçar, o clube tem, acho que não tem tido medo de apostar em jovens e eu estou, por exemplo, no clube, na nossa equipa de comunicação. É toda muito jovem, por exemplo, o Henrique tem a minha idade, tem 25, 26, nos outros colegas têm 23, 24, 25. A equipa de comunicação é muito nova e nota-se que o clube não tem medo de apostar e acho que está a tirar muito fruto disso, porque eu sinto mesmo que eu vejo nas redes sociais, vou ver os comentários, vou ver o engajamento que há e sinto que os adeptos estão cada vez mais ligados com a nossa equipa e com o nosso clube, devido muito ao trabalho que a direção e a equipa de comunicação têm feito. Nesses últimos tempos, sim.
1: Tu, Paulo, então acreditas, por exemplo, que estes últimos públicos, desses três jogos finais que disseste que era uma boa bancada, Paulo, a ideia é ter sempre esta bancada assim.
2: Claro, o objetivo do clube é ter sempre, não digo que é ter sempre aquelas filas gigantes no palácio, espero que haja outras formas também de conseguirmos ajudar a malta a conseguir estar. Para ser mais fácil tirar os bilhetes e tudo, mas sem dúvida que o clube quer ter sempre casa cheia e os. E mais do que o clube quer ter casa cheia, os jogadores, a equipa quer ter sempre a casa cheia, porque sem dúvida eles sentem e já nos disseram que jogam sempre com o 12º jogador, que eles querem ter casa cheia, porque jogar com uma casa de 6 mil e tal pessoas ou jogar com uma casa de 1 mil e tal é totalmente diferente. E então o clube vai apostar muito forte na comunicação e na ligação para termos sempre essas casas para a próxima época. E tinha certeza que vamos ter essas casas cheias porque. Primeiro vai ser algo que já há 37 anos não acontecia, estamos na primeira divisão, então vai haver muito interesse, vai haver muita procura, vai haver um aumento exponencial de sócios. Se calhar hoje, neste momento, deve estar muita gente a tentar ser sócio agora do Académico. Tenho certeza que para o ano as coisas vão. Eu sinto que vão correr bem, mas a fase inicial vai ser uma loucura no estádio. Tinha esse sentimento.
1: Deixa-me ir a sábado, propriamente dito. Deixa-me ir a este dia. A perspectiva do relvado, isto é, tens aquele público todo atrás de ti, que perspectiva que tu tiveste durante aqueles 90 minutos? Porque já me disseste que és mais um adepto, és uma pessoa que estavas ali, também estavas a sofrer.
2: Sim, eu no fundo sou eu apelido-me como representante dos adeptos oficialmente,
1: Exatamente.
2: porque eu estou ali a ver o jogo como toda a gente está ali a ver o jogo, como tu viste, e eu estou a ter ali as mesmas emoções, estou a ter ali o nervosismo, estou à espera, estou ali no telemóvel a ver o resultado do que está a acontecer ao mesmo tempo, estou ali a ter aqueles sentimentos todos, mas também tenho que ser um bocadinho racional e tentar não deixar levar muito, porque tenho que fazer um trabalho que é, se for preciso, comunicar e puxar pela equipa, obviamente. Agora, claro, eu estando ali na posição que estou ali mesmo central, com toda a gente atrás de mim, é sempre muito burburinho, é sempre, olha, já marcou aquela equipa golo, nós temos que ir para a frente. Claro que aquilo também me empolga um bocadinho, mas no fundo também tenho que ser um bocadinho mais frio e, ok, isto são só emoções também que eu sei que existem, mas independentemente de quando esteja o nosso resultado, independentemente de quando esteja o resultado, por exemplo, do que era o Torriense contra o Vizela, eu tenho que estar, mesmo que nós temos a perder e eles a ganhar, eu tenho que estar como se nós estivéssemos a ganhar e eles a perder. Tinha que estar sempre a 200% para puxar pela malta. Então.
1: Mas quando começas a ouvir o Torriense que está a ganhar um zero, não
2: Dá-me vontade é pegar no microfone e puxar pela equipa. Obviamente, não posso fazer isso sempre que eu quero, ou porque há multas que nós pagamos por falar fora do tempo, isso tudo, obviamente. Mas claro que é a minha vontade. Estava a ouvir, olha, 1-0 para o Torriense. Só assim a pegar no microfone e puxar pelo fundo dele a dizer, Académico. Porque sentia que tínhamos que estar ali todos juntos naqueles momentos, porque estava mesmo pertinho e precisávamos estar a gente a gritar e a puxar. E há uma imagem que eu vou guardar do jogo de sábado, que foi. Acho que nunca tinha visto isso ainda no estádio, eu estou lá. Houve um momento em que foi a nossa claque que acho que puxou e toda a gente se levantou com os cascóis, não sei se reparaste.
1: Eu reparei, eu levantei-me também, sim.
2: Foi um momento muito lindo. Eu estava a olhar à volta do estádio, toda a gente com os cascóis no ar, a abanar e a cantar. Foi um momento incrível. Nunca tinha visto ali no estádio, mas eu senti, olha, este não nos vai fugir porque toda a gente está ali a puxar para o mesmo. Foi mesmo lindo.
1: Eu até vou pedir desculpa às pessoas que estavam atrás de mim, mas houve um momento na segunda parte que eu já não conseguia estar
2: Ah,
1: sentado.
2: sentado, claro.
1: Já
2: Aquela
1: não
2: reta
1: conseguia.
2: final. Até eu mesmo na minha zona de speaker já não estava sentado, eu estava já de pé, sempre com o microfone na mão, porque faltavam 5, 6, 7 minutos, eu estava só a contar o tempo, pois dá o tempo mínimo, eu só que são 5 minutos, já não consigo estar de pé, estava só, não consigo estar sentado, é sempre de pé com o microfone na mão, já pronto mesmo para o apito final e para. Eu percebo também.
1: Qual é que foi aquele abraço depois de tudo acabar que tu disseste? Eu tenho que dar este abraço e este abraço é aquele que estou a precisar.
2: Sem dúvida que eu tive vários abraços que para mim foram muito importantes, mas tem ali quatro ou cinco abraços que para mim são muito importantes. Foi, e já referi muitas vezes o Henrique, porquê? Porque foi o Henrique que me trouxe para o clube. Ele, além de ser diretor de comunicação e é meu amigo, e foi ele que apostou em mim. Então, abraçá-lo a ele e abraçar os meus colegas da comunicação, que é a Sara, o Coutinho, o Luís Severino, o Henrique, o Figueiral. Para mim são esses abraços que contam, porque foi quem, com quem eu lido mais diariamente, quem me apoiou na minha vinda para cá e quem me estimula ao longo dos dias. Então, sem dúvida, abraçar quem me trouxe para cá e a equipa de comunicação com quem lido é sem dúvida os meus abraços mais especiais. Claro que depois abracei alguns jogadores com quem eu tinha mais ligação. Por exemplo, o Nicos Michelis, além de um craque que ele é uma pessoa 5 estrelas. O nosso capitão Luís Silva também é mesmo espetacular como pessoa e como jogador, e é mesmo um líder.
1: É
2: Também
1: uma
2: se é,
1: figura,
2: o...
1: é uma figura.
2: é muita experiência, é muito calmo. Ele prometeu quando eu vinha para cá, que vinha para cá para ajudar a equipa a subir, e cumpriu. Mesmo o André Seitil, que é um jogador que veio no mercado de janeiro, vindo de outro clube, pronto. Ele veio para cá e também senti que se entregou de corpo e alma a este projeto, e eu senti que ele estava mesmo feliz. E sem dúvida também é uma pessoa muito especial também para mim, porque acho que sinto boa ligação com ele, pronto. São estes
1: Mesmo
2: abraços que guardo.
1: o Caramano, por exemplo, ano passado
2: O Caramã.
1: não era tão um titular e tão indiscutível, e é alemão, é turco, que às vezes são mais nórdicos, são mais. É um homem quente, não é? É um homem
2: É uma pessoa muito afável, é uma pessoa também de sorriso fácil. Eu comecei o Caramã, sempre acompanhei a carreira dele também um bocadinho aqui. Pronto, pelo Académico, ou então de jogar FM, obviamente, começou a jogar com o Académico. E eu sei que na altura ele veio para cá e teve até uma lesão logo, não sei se foi nas primeiras semanas ou se deu uma lesão muito grave. Então, pronto, eu acho que ele também fez esse trabalho de se recuperar. E sem dúvida que esta época foi a época também do Caramã. Mas sem ser, mesmo do Caramã também há outro líder de Balneário que eu destaco sempre, que é o Messagam. O Sofiane Messagam também é uma pessoa extremamente simpática e sem dúvida que é daqueles que nós sentimos e vemos em campo, que deixa tudo pela camisola. Então, sem dúvida, Caramã, Messagam, obviamente o Clóvis, são pessoas que deram muito ao clube esta época, e não só, também já na época passada demonstravam. Também a nossa defesa, também o António, também veio acrescentar muito. Temos, pronto, a saída do nosso antigo capitão, e o António veio comentar ali também uma posição onde ele mostrou que é líder também da defesa. Mesmo o Robinho veio para cá e adaptou-se a lateral e fez uma época incrível.
1: Uma
2: Podia
1: carreira
2: falar deles
1: enorme,
2: todos.
1: pela frente, Robin tem.
2: Robinho e até o nosso Hugo Costa, o nosso menino também, época da afirmação. Mas foi como disse o presidente também quando falou. Toda a gente, nós sentimos, toda a gente estava para o mesmo. Toda a gente estava a trabalhar para o mesmo objetivo e toda a gente se uniu. Então, eu podia falar de todos os jogadores, toda a gente da direção, toda a gente da estrutura, toda a gente esteve mesmo entregue do início até ao fim, com a vontade de que isto acontecesse.
1: Mas a alma, o academismo estava no banco, estava naquele senhor que eu olhei para ele muitas vezes, até mais do que pós-jogo, olhava para ele, olhava para o Sérgio e dizia: este homem está ali dentro a sofrer, que é uma coisa incrível.
2: Lá está, o Sérgio Fonseca vinha do Sub-23, também foi campeão pelo Sub-23, ele também fez parte dessa equipa. E eu depois, claro, tentei me informar mais sobre quem foi o Sérgio, e toda a gente dizia, o Sérgio foi um dos grandes capitães do Académico de Viseu. E depois de ouvir os discursos dele, ouvir a malta a falar sobre ele, os jogadores a falar sobre ele, diz que é um homem mesmo muito humilde e que no Balneário, sem dúvida que foi uma pessoa muito importante, para que eles todos acreditassem no que conseguiriam fazer e para tornar isto possível. Acho que o Sérgio, sem dúvida, não vou dizer para fazer mais uma estátua ao Sérgio, não sei, mas sem dúvida ele tem que ter um reconhecimento enorme, porque foi, sem dúvida, a pessoa que agregou tudo lá dentro a nível de equipa e conseguiu tirar o melhor deles todos enquanto equipa, não só enquanto individualidades, mas sim enquanto fez deles uma verdadeira equipa e conseguiu sem dúvida dar-nos esta grande alegria. Portanto, o Sérgio tem toda a minha admiração, não só minha, mas visão inteira neste momento.
1: Ruben, deixa-me voltar só um bocadinho mais. Eu estava de perguntar-te qual foi o momento clique da época, aquele momento em que pegaste no microfone e que para ti foi o teu momento desta época.
2: Já tive vários momentos bons nesta época, mas sem dúvida, quem é recente acha que quando acaba o jogo no sábado e eu consigo dizer fim da partida, o Académico de Viseu está na volta à Primeira Liga, acho que é um momento que eu nunca vou esquecer, porque lá está, eu acho que nem se ouviu muito bem, porque o estádio todo estava a festejar, e eu ao dizer aquilo ao mesmo tempo que estava a festejar, eu estava a festejar a dizer aquilo, então. É um duplo sentimento, é eu estar a anunciar a subida do nosso clube e ao mesmo tempo eu estar a festejar, a dizer aquilo, acho que é um momento que eu vou mesmo recordar.
1: Tinhas ensaiado em casa?
2: Não, claro que escrevo umas frases soltas só para eu ter, não é no meu guião, no meu alinhamento, por acaso tinha que ter os dois cenários, era ou nós subíamos ou não, então nós íamos ao playoff agora, se tivesse dado o caso, pronto, tinha que ter esse. Tinha de ter mais ou menos uma dupla versão para eu me orientar. Mas não tinha nada ensaiado. Eu tentei ensaiar, estás a ver? Mas eu também acho que aquele momento também é mais de improviso do que uma coisa que se tem que escrever. É uma coisa que se tem que sentir no momento e falar. Obviamente que eu agora, se houvesse um vídeo de todas as frases que eu disse no sábado, se calhar algumas, se eu tivesse pensado, não as dizia, porque aquilo sai do momento, mas é aquilo que eu tenho que dizer, estás a ver? É aquilo que.
1: Mas a mim o que me arrepia, o que me entusiasma no teu trabalho e me faz admirar-te, é como é que tu consegues frases tão longas em momentos daqueles, porque quando dizem aconteceu isto, Primeira Liga, ou quando tu vais buscar os viriatos, ou quando vais, como é que tu instantaneamente consegues, ok, eu tenho que fazer isto, porque e não deve ser fácil, porque tu estás a passar em muita coisa ao mesmo tempo.
2: Eu imaginei, eu quando vim para cá para o Académico, eu tinha uma dificuldade, mas eu sempre me identifiquei com o Académico e gostei do Académico, estudava cá e acompanhava, mas ao início eu não tinha ainda aquela paixão fugaz, então às vezes tinha dificuldades, é que eu queria expressar mais, eu queria sentir mais e não conseguia. E eu decidi fazer uma coisa que acho que me ajudou muito no meu trabalho, que foi, desde o ano passado, eu comecei a ir a jogos todos fora, sempre com a nossa claque. Ou seja, eu sempre ia com a nossa claque, com os jogos fora, ia com eles no autocarro, fazia questão de me dar com eles todos, de aprender os cânticos, de certa forma de conseguir absorver aquela cultura que é a cultura de claque, porque acho que veio-me ajudar muito naquilo que é a minha paixão pelo clube. E sem dúvida que para mim foi importante eu conseguir agora, ultimamente, estar a passar muita coisa ao mesmo tempo, mas eu ia buscar esses termos. Acho que é muito da vivência que eu também tive de ir aos jogos fora com a nossa claque. Acho que aprendi muito com eles do que é o amor e estar lá nos bons e maus momentos. E acho que ter estado com eles nesta caminhada, ir sempre com eles aos jogos fora, aprender os cânticos com eles, cantar com eles, ser mais um membro da claque deles para ajudar o clube, me fez elevar a minha performance enquanto speaker do Académico de Viseu. Portanto, acho que a justificação para eu conseguir ir buscar esses trechos importantes com tanta coisa a acontecer foi a experiência que eu sem dúvida tive a acompanhar a equipa nos jogos fora com a nossa claque.
1: Mas outro dos momentos tem que ser o teu ritmo, isto é, porque tu quando faz aquilo do académico, mas tudo numa sintonia perfeita, isto é como se estivéssemos a bater palmas, é como se tivéssemos, tu tens que fazer, tu
2: Sim.
1: tens que fazer isso e tu consegues isso, é isso que me faz também admirar-te, porque eu acho que eu não conseguiria, não consigo fazer isso.
2: Nisso também tenho que agradecer também ao Henrique, o Henrique, antes de ser nosso diretor de comunicação, ele também foi o speaker do Académico. Ou seja, não antes de mim, antes de mim era outro rapaz, pronto, mas antes desse rapaz que esteve antes de mim, era o Henrique que foi speaker do Académico durante bastante tempo. E então, ele quando me trouxe para cá, claro que me ensinou alguns truques e o que é que as pessoas gostavam que eu puxasse no estádio, desde esse Académico, desde outras coisas que nós fazemos lá, pronto. E ele passou-me sempre, tentou-me dar sempre, olha, faz desta forma, porque eu também vinha com uma mentalidade muito, por exemplo, aqui na minha terra, no Bragança, claro que os meus cânticos eram diferentes, que é
1: Claro.
2: totalmente diferente eu gritar a Académico do que GDB, que é da minha terra, então tinha uma
1: Isso.
2: dificuldade a adaptar-me ao ritmo e até à própria pronúncia, porque eu tinha um já não tenho tanto em dia hoje, tanto um sotaque da minha terra, lá do Norte de Bragança, mas ao início tinha um bocadinho essa dificuldade com o meu próprio sotaque, porque eu dizia as palavras de uma maneira diferente e, bom, nós aqui no centro, neste caso, já me sinto um vizinhense autêntico, também nós temos uma pronúncia própria. Diga!
1: Yes, obedience.
2: É isso. Mas nós aqui no centro também temos particularidades no nosso sotaque, então também tive que me adaptar a elas e sem dúvida que o Henrique me explicou muito bem, ensinou muito bem como fazer as coisas e sem dúvida falo muitas vezes ele aqui porque sem dúvida agradeço muito a ele pelo apoio e pelos ensinamentos que me deu, sim.
1: E tu és de um clube, então tu és do Bragança, és de um clube com ADN também, porque o Bragança é um clube histórico e bem conhecido que lançou o Pizzi, se não estou enganado.
2: Exatamente, sim. Ultimamente até está. Tem estado a imagem vaga por causa do Pizzi, mas não só o Pizzi, teve lá o Rui Borges, foi lá jogador, foi lá capitão do clube também, entre outros jogadores passaram lá, pronto. E nós
1: Sim.
2: aqui em cima também temos um ADN muito particular e que eu guardo sempre no meu coração. E eu sempre posso, venho cá dar uma escapadinha e tento ver sempre o jogo do clube, porque é como eu digo, atualmente o meu clube é o Académico Viseu e eu defendo o clube com tudo.
1: Claro.
2: Mas eu só tinha dois clubes na minha vida, que é o Académico e o Grupo Desportivo Bragança. Nem apoio grandes, nem pequenos, para mim é Académico e sem dúvida o clube no coração que é o Bragança também.
1: Tu há pouco atrás falaste-me que daste muito bem com o speaker do Vitória de Guimarães. E o Vitória de Guimarães tem uma particularidade interessante que é o clube do povo de Guimarães. Achas que é
2: Certo.
1: possível um dia Viseu ter o Académico como o clube do povo de Viseu? Isto é, as pessoas cada vez mais apoiam o clube da sua terra, e como tu estás a dizer, que apoias o clube da tua terra e apoias o Académico.
2: Eu acho que sim, e o clube tem feito um trabalho muito bom no que é estarmos presentes nas escolas. Ou seja, há muitas ações de comunicação que têm passado por ir às escolas, seja nas secundárias, seja nas primárias, onde levam lá os jogadores, vai lá, por exemplo, o Clóvis, vai lá o Messi, e estão um bocadinho com os miúdos. E eu acho que essas vivências é que vão conseguir formar o que são os próximos academistas e o que pode criar essa aura que é a gente ser mais, como é que é dizer? A ser mais academista, ser mais fervoroso. Eu acho que
1: Sim.
2: essas ações que o clube faz de ir à escola, estar muito presente na comunidade escolar, nos meninos pequeninos, na formação, acho que vai formar academistas que um dia podemos, sem dúvida, ter um núcleo muito grande na nossa cidade de pessoas que só têm um clube, sem dúvida, que é o Académico de Viseu. Eu acho que faz isso muito bem, por exemplo, Vitória tem uma comunidade gigante, a cidade toda vive para aquilo, porque lá está o clube do Vitória, está logo, mal uma criança nasce, já está com o casco do Vitória, já está Vitória. Acho que o Académico pode muito bem conseguir fazer isso, que é mal um menino nasce, uma menina, já vai ser academista, porque acho que há esse potencial e cada vez mais sinto que a cidade se está a preparar para conseguir dar esse apoio que o clube merece.
1: Diz-me só, e estamos quase na reta final da nossa conversa, diz-me só que tipo de trabalhos é que tens que ter em termos de das cordas vocais e que cuidados tens?
2: Eu, por exemplo, antes dos jogos, quando, por exemplo, o jogo é sábado, foi sábado, eu a partir de quarta-feira tinha que me preocupar em não. Eu faço isso por mim, que eu acho que para mim faz diferença. É não beber muitas bebidas frescas, é tentarmos já mudar um bocadinho o tom de voz, mas acho que o trabalho que eu tenho que ter mais é no dia de jogo, é de manhã, faço uns exercícios só para aquecer a voz, para abrir bem a boca, para me sair bem as palavras. E depois no final do jogo é ter logo a preocupação de tomar uma pastilha de Strefan, que já sei que me vai ajudar na inflamação das cordas vocais, e ir bebendo um bocadinho de chá ao longo, e muita água ao longo depois dos dias seguintes. Eu acho que essa é a maior preocupação, é ter sempre cuidado um bocadinho antes do jogo, que é para não ficar com as cordas sensíveis, se é beber ou beber uma cerveja fria ou um copo de água frio, e depois do jogo ter a preocupação de tomar logo uma pastilha para a garganta e beber muita água que é para hidratar. Essas são as minhas preocupações a nível vocal.
1: O que é que sentes que, por exemplo, a inteligência artificial já te vem ajudar no teu trabalho e que te poderá ajudar mais no futuro?
2: Mas, há muita conversa que a inteligência artificial vai substituir muitos trabalhos, mas eu tenho a consciência que a inteligência artificial nunca me vai poder ajudar assim muito, porque é algo. Eu gritar golo, eu passar a minha emoção, é algo do momento. E não há nenhuma inteligência artificial que vá conseguir sentir aquilo que eu vou transmitir num preciso momento. Por exemplo, quando há golo, eu gritar, está aberto o marcador, é nosso, é do Académico. A maneira como eu digo nunca é igual, porque a maneira como eu festejo é sempre de uma maneira diferente, é aquilo que eu sinto. Claro que, por exemplo, neste dia de festa, que houve ali alguma estrutura, pronto, tínhamos a chamada um dos jogadores, tinha que entreter ali um bocadinho a malta no Rossio. Claro que a inteligência artificial até me pode ajudar a fazer um guião, olha, ajuda-me a organizar os momentos, mas acho que a nível do meu trabalho, acho que nunca me vai conseguir ajudar muito, porque é algo que se trata muito de emoção e de sentir, estás a ver? E por mais que a inteligência artificial queira, nunca vai sentir como nós humanos sentimos, e ela nunca vai ser academista tanto como eu ou como tu, estás a ver? Então acho que é esse ponto, nunca me vou sentir ameaçado pela inteligência artificial. Claro que me pode ajudar em alguns momentos, tipo preparação de alguns guiões que eu tenha que fazer ou assim, mas acho que nunca me vai conseguir ajudar na forma que é o meu trabalho, porque é muito de sentir o momento. Então acho que é um bocadinho isso.
1: Quais é que foram as maiores gafes e os maiores sustos que tiveste?
2: Opa! Eu posso dizer um que é um bocadinho icónico, que muita gente conhece. Nós ano passado tínhamos um jogador que eu gosto muito dele também, e fiquei com muita pena dele não ter ficado connosco, que era o Paulinho, o lateral. Não sei se te lembras, Paulinho, que agora está no Leixões. Eu gostava também muito dele. E pronto, e eu. Na minha cabeça, por exemplo, imagino sempre os jogadores a marcar golo e a fazer o golo. Só que na minha cabeça nunca imaginei que o Paulinho fosse marcar um golo. Então, quando ele marcou um golo, eu queria fazer aquilo que faço, por exemplo, marcou com o número 33, André, as pessoas todas, Clóvis. E ao momento em que o Paulinho marca o golo, eu não penso muito bem, lá está o momento, e eu vou fazer isso, e eu marcou com o número 30, já não lembro qual era o número dele, pronto. Pau! Tipo, estás a ver? Eu só disse pau e depois aquilo ficou um bocadinho esquisito. Depois as pessoas já dizem linho, eu pau. Pronto, é um momento assim mais esquisito. Se calhar o primeiro jogo que eu fiz cá no Académico, que eu lembro muito bem, foi contra o Vizela, salvo erro, dia 14 ou 16 de janeiro ou 15. Lembro-me dessa altura. Também estava muito nervoso. E então, tipo, eu no meu guião tinha, quando a nossa equipa subia a campo para o aquecimento, para puxar. E nesse dia também não havia muita gente no estádio, pronto, não houve muita gente a ouvir, porque eu também percebi logo o que eu tinha feito. Mas pronto, eu estava naquela ânsia, queria que corresse tudo bem, era o meu primeiro jogo, e de repente vejo uma equipa a sair do túnel para aquecimento, e eu penso que é nossa, que é do Académico, nem reparei bem no equipamento. Então penso, foi algo do género: Academistas, João Fontelo, o vosso aplauso para a nossa equipa que vai aquecer. E estava a entrar a equipa do Vizela e não era a nossa, estás a ver? Mas pronto.
1: Acontece.
2: Mas também não havia muita gente no estádio, também não, ninguém percebeu. Eu também rapidamente baixei logo o tom de voz, porque percebi que não era o nosso equipamento e era do visitante. Mas pronto. Mas já tive essas situações. Claro, há uma vez também me lembro que foi numa substituição. Esta também, na altura, senti que foi engraçada. Foi porque eu tinha um microfone pendurado, estás a ver? E eu não sei se na altura não prendia muito bem ou não o microfone. E eu estava a dizer as substituições, e há uma que eu estava a dizer. Sai com o número de tinta tal, não sei, já não lembro quem era, pronto. Eu digo essa substituição, depois digo assim, e vai entrar com o número, e naquele momento em que eu dizer vai entrar com o número, o microfone cai-me. Ou seja, o microfone cai-me, e fica aquele momento de silêncio em que eu digo, e vai entrar com o número, e só ficou aí, e toda a gente no estádio. E estás a ver? E foi o tempo que eu buscar o microfone, e entra com o número tal, pronto. Foi quando o microfone caiu numa substituição, estava preso.
1: Ruben, há bocado falei de Coraman também por causa de outra coisa, mas o Coraman é até é fácil. Mas imagino que será um dia que o Académico estiver na Liga Europa e tu estiveres a fazer e tivesse que falar daqueles jogadores mais russos ou mais moldavos que têm aqueles nomes mais
2: Ah,
1: complicados. Também
2: sim,
1: é fácil isso.
2: eu também, na minha preparação, se calhar não tomei notícia. Eu, por exemplo, quando me entregam as fichas de jogo, antes do jogo, antes de iniciar a partida, para dizer os 11 iniciais, eu tenho sempre um bocadinho a preocupação de olhar para os nomes e identificar aqueles que, na minha ótica, parecem mais difíceis de se soletrar. Então o que eu faço é sublinho os nomes na ficha de jogo, vou, por exemplo, ao 00 ou ao Flash Score, vejo qual é a nacionalidade deles. e depois meto no tradutor e tento ouvir a pronúncia da maneira que se diz, estás a ver? Porque eu também muitas vezes na televisão ouço os comentadores, por exemplo, Sport TVs ou assim, a pronunciar o nome dos jogadores e também está incorreta, estás a ver? Pronto, só se também são humanos como eu e erro. Mas tenho essa preocupação de não só por aquilo que eu penso ou que eu já ouvi, mas sim, quando vejo que há um nome um bocadinho mais difícil, é eu ir ao Google e ouvir a tradução do nome, como se diz na língua deles. Por exemplo, o Caraman também, eu se fosse a ler como está lá, obviamente não é assim que se diz, porque ele diz Jean Caraman. Só que lá é Cian, é com o quê de canto, estás a ver H, Cian, Caraman. Mas claro, tenho essa preocupação ou pergunto, lá está o nosso diretor de comunicação Henrique, quando é um jogador novo nosso, por exemplo, o Dominic Stetchik, também ao início, se fores ler o nome dele, não parece que seja assim, Dominic Stetchik. Então tenho sempre a preocupação de perguntar quando tem um jogador novo, ou Henrique, como é que se pronuncia, ou quando é um jogador adversário, eu ir à ficha de jogo e tentar perceber como é que sim diz o nome de forma correta.
1: Quanto é que é um dia, em termos de horas de trabalho, que o Ruben tem para todo aquele espetáculo?
2: Por exemplo, eu tenho que estar cerca de. Lá está o jogo, por exemplo. Este jogo foi às 11 da manhã. Eu, 7h30, estava no estádio. Por exemplo, 3 horas antes, já, por exemplo, às 8, 8 e 1 quarto, 8h30, tenho que estar lá presente por causa que há o teste do vídeo-árbitro, do VAR. Então tenho que estar lá se eles precisarem de alguma coisa. Pronto. Por exemplo, a música no estádio inicia sempre 2 horas antes, que é para preparar o ambiente, porque também é quando os jogadores estão a chegar ao estádio e fazem aquela voltinha típica de reconhecimento do relvado, tanto a equipa adversária como a nossa, então já está lá a música para eles estarem lá já no ambiente, depois é quando as portas do estádio abrem, uma hora antes, e a partir daí o espetáculo inicia. Depois, no final do jogo, é deixar a música rolar, dar as indicações que tenho a dar, deixar que toda a gente saia do estádio, tanto os nossos adeptos como os

0: que nós fazemos muito instintivamente, o povo português, que é o espírito resultadista. Porque lá está, como já falamos aqui ao longo da conversa, nem sempre o estádio teve 6 mil pessoas, 6 mil, nem sempre teve 4 mil, 5 mil ou até 6 mil pessoas, como tem estado agora sempre. E houve momentos, mesmo ano passado, eu me lembro, houve momentos em que eu ia para o jogo e tínhamos lá poucos adeptos, poucos em relação àquilo que nós temos tido. Então, eu acho que é importante na nossa. Lá está, tu referiste muito bem ao Vitória. O Vitória é uma equipa, tem uma massa adepta que, independentemente do resultado que estejam a ter, eles estão agora em nono ou décimo, mas têm sempre aquele estádio com muita gente, com muita gente a gritar por eles, a apoiar, independentemente do resultado. Só que, por norma, nós portugueses é resultadista. Se estamos a ganhar, vamos lá todos. Estamos a perder, oh, não vou lá, não quero ver a perder. E eu gostava muito que essa mentalidade, por exemplo, em Viseu, acho que este é o momento para se construir isso, é mudar um bocadinho isso e que, independentemente para o ano como as coisas vão correr, seja nós a fazermos boas exibições e a ganhar, ou mesmo nós a perder, porque lá está, vai ser um ano muito difícil, vai ser um ano de afirmação e de consolidação na Primeira Liga. Espero mesmo que os vizienses e os academistas se unam mesmo ao clube e, independentemente de como as coisas estejam a correr, deixem esse espírito do resultadista de lado e estejamos todos juntos, independentemente do resultado. É isso que eu mais gostava, que acabasse esse espírito aqui em Portugal do resultadismo. Porque acontece em todo o lado. Mas pronto.
1: Até que ponto é que para fazeres bem o teu trabalho é preciso que a família esteja bem e que esteja tudo bem?
0: Para mim é importante porque tem a ver também com o meu estado de espírito, estás a entender? Eu, por exemplo, eu acordo, nem sempre, não sei se, como é que tu acordas, mas eu nem sempre acordo bem disposto. E já me aconteceu.
1: Eu nunca acordo, nunca acordo, bem disposto.
0: A mim também já me aconteceu. Eu, em dia de jogo, se calhar, não acordar um bocadinho mais rabugento, e o jogo ser às 11 da manhã, e eu ter que conseguir, de certa forma, me conseguir animar e ter coisas positivas que me puxem para que eu consiga mudar o meu estado de espírito. Então, sem dúvida, sentir as pessoas ao pé de mim bem, eu chegar, por exemplo, ao estádio académico e dar um bom dia a toda a gente, para mim é importante, porque, não sei, ajuda-me a animar, estás a ver? Ajuda-me eu receber tipo um bom dia de volta, um sorriso de volta. Essas pequenas coisas de nós nos sentirmos melhor com quem está à nossa volta, para mim é importante. Sem dúvida que a família estar bem, eu saber que está tudo bem, para mim vai-me ajudar a que o meu nível de emoção e de. Pronto, a maneira como eu me sinto no dia de jogo vai-me ajudar a eu fazer uma, eu a ter uma performance melhor, sem dúvida.
1: Vou-te só pedir se tu pudesses obter uma resposta a uma pergunta tua, o que é que gostavas em mim de saber?
0: Mas em relação ao que é o académico, o futebol,
1: Ou o que tu quiseres, o que tu quiseres.
0: não sei, eu gostava mesmo muito, se eu pudesse perguntar como é que daqui a 10, 15 anos eu estaria e o clube, neste momento o académico estaria, eu gostava de ter muito essa resposta, porque eu sinto mesmo que o clube vai poder crescer muito e que há muitas condições que nos vão permitir estabilizar o clube na Primeira Liga. Então, a pergunta que eu gostava de fazer era agora, porque eu estou com tanta vontade de saber como é que isto vai acontecer, era perguntar como é que eu estaria daqui a 15 anos ou 10 e como é que o académico estaria. E se eu estivesse no académico e estivéssemos todas bem, para mim seria perfeito, estás a entender?
1: E agora estás no académico e estás na tua cadeira de sonho, como tu já disseste, mas um dia imaginas-te noutro sítio, noutro palco, isto é, por exemplo, uma seleção. Eu não vou dizer outro clube, mas por exemplo, a seleção
0: Sim.
1: nacional, ou assim.
0: Lá está, eu sou speaker há relativamente 3 anos, mas já fiz mais coisas também. Já fui treinador de formação, de pequeninos, lá na minha terra. Já desempenhei funções como analista na equipa técnica do Bragança. Já fiz várias coisas, mas sem dúvida que eu quero é sentir-me sempre útil onde eu estou e sempre para ajudar. Ou seja, eu no académico estou sempre aberto para qualquer coisa que eles sintam que eu seja capaz de fazer e que eu me sinta preparado, eu vou aceitar sem dúvida nenhuma aquilo que eles me propuserem, porque eu estou para aqui para ajudar, porque eu vim de longe, eu vim de Bragança e vim sempre com o objetivo de, eu se venho para longe, é para dar o máximo de mim, para mostrar que eu estou disponível para ajudar. E é sempre isso que eu tenho até agora feito no clube e o académico tem-me sempre ajudado também a adaptar-me melhor ao contexto que

0: é o clube, é a cidade, e têm demonstrado que tem-me feito sentir útil no clube. E para mim isso é muito importante. Lá está, eu enquanto speaker, um dia que se calhar gostava de fazer um jogo da seleção, claro que era ter um estádio cheio e poder apoiar a nossa seleção e ser o speaker, claro que seria uma honra muito grande, mas sem dúvida que só ficando no académico como speaker, não sei, mas para mim já é muito orgulho, já tinha muito orgulho em poder dizer que sou o mesmo speaker do Académico de Viseu e que sou oficialmente speaker da Primeira Liga do nosso Académico de Viseu, sem dúvida que é um orgulho. Então, o que tiver que ser, será, e eu estou disposto a ajudar o clube em qualquer coisa que eles precisem, eles sabem. Então, o que o futuro trará, certeza que vai ser o melhor, porque eu estou disposto a ajudar o clube e o clube também tem-me ajudado muito, então acho que vai dar tudo certo.
1: Esta fase agora para ti é a fase chata, que é, acabou o pano fechou-se no sábado, o pano fechou-se no Rocio, agora como é que é? É até agosto.
0: Agora é pronto, eu também trabalho no clube, trabalho na loja, também ir trabalhando, também vou tirar umas fériasinhas, que também me sinto cansado, principalmente estas duas, 3 semanas últimas foram muito intensas para toda a gente do clube, porque era sempre aquela coisa, podemos subir, temos que parar tudo, estás a ver?
1: Isso aí.
0: Acho que foi muita emoção ao longo destas semanas, foi muito intenso, mas lá está, é pré-época também, daqui a um mês e meio, dois deve começar, vai começar outra vez a envolvência toda, isto é muito rápido o que passa. A época é longa, mas o espaço de terminar e voltar a começar é pouquinho. Então, eu lá para junho, julho, já devo estar já a pensar em coisas para fazer, já devo mandar coisas para fazer. E em meio de agosto o campeonato deve começar. Portanto, já não faltasse muito. É só ir um dia de cada vez e percebendo como é que as coisas a partir daqui se vão desenrolar. Porque vamos para uma realidade que é a Primeira Liga, vai haver muito mais trabalho para todos nós. Então, é estarmos preparados para corresponder ao que for necessário.
1: Uber, a última de todas, és uma pessoa feliz.
0: Sou muito feliz e sou ainda mais feliz neste último ano e meio desde que estou no Académico de Viseu, porque tenho sentido que as coisas estão a correr bem, cheguei numa altura em que as coisas estavam a começar a alinhar-se e estou muito feliz com o desfecho que isto teve. Eu sempre quis estar no mundo do futebol, foi por isso que eu sempre trabalhei, me esforcei e lá está, era o que eu estava a dizer aos meus colegas, cheguei aqui a Bragança ontem e disse-lhe a eles. Eu há 2 anos estava na Distrital Bragança, há 2 anos e meio, estava no Campeonato Distrital Bragança. Depois passei para o Campeonato de Portugal e agora vim para a Segunda Liga e estou na Primeira. E no espaço de 3 anos passei da Distrital Bragança para a Primeira Liga. Só posso ser uma pessoa mesmo muito feliz pelo que as coisas têm, como as coisas têm acontecido e por tudo aquilo que eu tenho vivenciado e experimentado, porque tem sido incrível esta viagem e sem dúvida que o académico tornou ainda mais incrível o que está a ser até hoje. No meu percurso profissional.
1: Então podemos considerar um amuleto da sorte, isto é, se o Ruben continuar no académico daqui a uns anos da Liga Europa
0: Opa, não me quero sentir assim porque eu também não gosto de ser esse tipo centro de atenções nem nada, mas de facto as coisas têm-me corrido muito bem, tenho tido sorte, tive a oportunidade, lá está. Eu falei no outro dia com um antigo Mister meu do Bragança, que era o Mister Nuno, que era da equipa sénior. Eu há 2 anos disse que o momento mais feliz da minha vida tinha sido a subida distrital de Bragança para Portugal, com o meu clube do meu coração. Mas ontem, hoje é que é segunda, não é? Pronto, anteontem, sábado, foi sem dúvida também o momento mais feliz da minha vida, foi subir com a Académica de Viseu para a Primeira Liga e estar naquela festa e sentir que sou parte daquilo que foi a época. Para mim, sem dúvida, é algo que para mim é difícil de explicar, estás a ver? Porque é mesmo muita emoção. E estou ainda, estou muito feliz, parece que estou na parte de sábado à tarde, estou com essa energia e sem dúvida estou mesmo muito feliz e espero continuar a fazer parte deste momento do académico. E se eu estiver aqui, se for um mau momento, eu também estarei presente e estarei para ajudar ainda mais para dar a volta. Porque também já tive aqui momentos mais tristes, onde os jogos não correram bem, onde ouviu-se muitas críticas da bancada e assim, e eu estava lá a ouvir e levar aquilo mesmo a peito. Porque sei o quanto a gente trabalha lá no clube e também já tive esses momentos maus aqui no clube, onde pronto, as coisas são assim, o futebol umas vezes ganha, outras vezes perde-se, mas eu quero continuar a estar no momento, neste bom momento do académico e mesmo se estejamos num mau momento, eu também irei estar cá, sem dúvida, porque é um clube que me deu muita coisa e eu quero dar tudo também ao clube.
1: Claro. Ruben, deixa-me agradecer-te como comecei por aquilo que tu nos emocionaste, pela forma como a tua alma, acho que é por aí, a alma que tu transmites, e foi um gosto enorme. E como disse o Tilhão, e tu estavas lá no palco, e somos de Viseu, não é? Por isso, olha, um gosto enorme ter-te aqui e muitos parabéns.
0: Muito obrigado pelo convite, espero ter dado uma boa conversa. Eu não estou habituado a isto. Então, pronto, espero ter contribuído de alguma forma para o teu programa e muito obrigado pelo convite e pelas tuas palavras. Também estás de parabéns pelo teu trabalho, Hugo, está bem?
1: Obrigado, Hugo.

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0: São 15 horas.
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0: São 16 horas. 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
8: Está no ar a edição 679 do Clube Megahertz.
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8: Já está, mais uma semana passada e mais uma vez estamos de volta à rádio de todos os sucessos para te oferecer uma lista de ótimas propostas musicais. Cá teremos também recordações em espaços dedicados como o Pão do Dia e o Carlos Cunha. Na segunda parte eu vou apresentar-te o último episódio do Top dos 50 álbuns mais vendidos de todos os tempos. Vamos, portanto, saber qual o disco que se encontra no topo desta lista. Bom, mas para já tenho a Luísa Sobral. Ela está a preparar o lançamento do seu 8º álbum, de título Cartas de Desamor, e com lançamento previsto para outubro. A primeira antecipação é Felicidade, e abre o Clube Megahertz de hoje. Bem-vindo!

0: Esta felicidade é a primeira amostra de Cartas de Desamor, o oitavo álbum da Luísa Sobral, no qual se aproxima da música tradicional portuguesa. Segundo a artista, Felicidade nasceu do pulsar de um adufe e surge como o primeiro raio de sol após a tempestade, celebrando o regresso da alegria. Cartas de Desamor sai a 9 de outubro e será apresentada ao vivo no Tivoli, em Lisboa, a 11 de novembro, e na Casa da Música a 19 do mesmo mês.
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0: I Knew It, I Knew You é a nova música original de Taylor Swift, escrita e produzida pela própria e por Jack Antonoff para o filme da Disney e Pixar Toy Story 5, que chega às salas de cinema nacionais nesta quinta-feira.

0: Este I Knew You honra a história da personagem Jessie do filme Toy Story e marca o regresso de Taylor Swift às suas raízes country, marcando o seu primeiro single após o histórico álbum The Life of a Showgirl.
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0: A meio do último álbum de Kim Petras, Detour, há Brutalist, uma canção sobre edifícios, refletindo sobre a sua transição de género na infância.

0: nesta Brutalist, a alemã Kim Petras mergulha nas memórias que guarda do pai, um arquiteto, que a levava às consultas psiquiátricas em criança. Ela compara a sua tristeza com a demolição de edifícios, à forma como algumas pessoas podem ter percebido a sua transição de género na infância.
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0: Num ano repleto de nova música, os Calema apresentam A Prova de Bala, o novo single que transforma vivências reais numa poderosa declaração de resistência, coragem e superação. Mais do que uma canção, o tema nasce da experiência de quem deixou a sua terra natal em busca de um futuro melhor, carregando saudade, incerteza e sacrifício, mas também a força de continuar a avançar.

0: Esta Casa Nova é o mais recente single de Moon, lançado no final do mês de maio. É a faixa de antecipação do seu primeiro álbum, Eclipse, abordando temas românticos e de compromisso, com versos que evocam cenários de recomeço a dois e a vontade de construir um futuro juntos.
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0: Madonna lançou há poucos dias Love Sensation, novo single do seu aguardado álbum inédito, Confessions 2, que será lançado no próximo dia 3 de julho pela Warner Records. 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

0: Esta Love Sensation sucede os lançamentos de I Feel So Free e Bring Your Love, parceria de Madonna com Sabrina Carpenter, e reforça a proposta dançante de Confessions 2, álbum que dá continuidade ao clássico Confessions on a Dance Floor, lançado em 2005. O projeto também marca o reencontro criativo entre Madonna e o produtor Stuart Price, responsável pelo disco original.
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0: O álbum de regresso das sul-coreanas aespa, Lemonade, é exatamente o que os fãs esperariam do grupo que teve sucesso tanto pelo seu som inovador como pela sua imagem. A faixa-título, Lemonade, é um exemplo perfeito disso, com o seu som pop marcante, refrões cativantes e harmonias impecáveis.

0: participação da rapper latina Becky G, este Lemonade é um hino de empoderamento que foi provavelmente inspirado na frase "Quando a vida te dá limões, faz uma limonada". Antes do lançamento do single, as Aespa divulgaram uma antevisão com um limão verde brilhante mergulhado em água com gás. Uma limonadazinha, pois claro. Agora para o verão sabia muito bem.
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0: Sem limonada, acho eu, mas com grande mestria recebemos agora o Carlos Cunha e o seu espaço, o Pão do Dia.
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3: Passam 9 anos, como assim 9 anos? É incrível. Do dia 13 de maio de 2017, o que é que tem especial o dia 13 de maio de 2017? Várias coisas. Eu estava em Cáceres, Espanha, no Festival WOMAD, e estava a ver a banda que vai tocar hoje aqui. Mas nesse dia aconteceram 3 coisas especiais, ou que me agradaram bastante. O Papa estava em Portugal, o Benfica foi tetracampeão de futebol e o Salvador Sobral venceu o Festival da Eurovisão. Portanto, foi tudo nesse dia. E, portanto, 3 acontecimentos especiais, juntamente ao facto de eu estar a ver Brand New Avis em Cáceres, uma banda bastante influente nos anos 90, do chamado acid jazz, já um bocado fora das bocas do mundo, mas de qualquer maneira já dar um grande espetáculo e uma grande oportunidade, sendo que de manhã, enquanto passeava pela Plaza Maior de Cáceres, assistia à conferência de imprensa no palco, conferência de imprensa do festival, e depois fui almoçar uma esplanada, e quem estava ao meu lado, 2 integrantes dos Brand New Avis, não me meti com eles, claro, mas eles estavam lá. Tendo a minha curiosidade, vamos ficar com um clássico dos Brand New Avis, You Are The Universe. Abraço.

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1: Foi mais um episódio do Espaço O Pão do Dia. O Carlos Cunha deu destaque hoje a The Brand New Heavies. Gustavo Reynas está aí com o seu novo EP de título Latitude 40 Graus. Dentro do projeto, um dos destaques é Tempo a Passar, que reforça a identidade artística do vencedor do The Voice Portugal através de uma sonoridade pop moderna alinhada com a estética que o artista tem vindo a construir com os seus mais recentes lançamentos. Sim.

0: Depois de se ter consagrado como o vencedor mais jovem de sempre do programa The Voice Portugal, com apenas 16 anos, e de se ter estreado em nome próprio com o single A Tua Rua, Gustavo Reinas está agora de volta com Latitude 40 Graus, um novo EP que contém este Tempo a Passar.
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0: Maluma lançou no final de maio Louco por Volver, o seu sétimo álbum de estúdio, uma produção que marca um ponto de viragem pessoal e artístico na carreira do artista colombiano. Dois anos após o lançamento de Don Juan, em 2023, Maluma regressa com um projeto que descreve como o mais íntimo e honesto da sua carreira, uma obra que representa um regresso às suas raízes, à sua terra natal e a Juan Luis, o seu verdadeiro nome. Tu Recuerdo é uma das faixas presentes no disco.
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0: Tu Recuerdo, uma das faixas do mais recente disco do colombiano Maluma, Loco por Ver, um trabalho que celebra, segundo o próprio, o renascimento de Juan Luis, o seu nome de batismo. O artista mostra agora ao mundo um novo álbum que demorou a ser feito, mas é um belo momento de cura na sua vida que o levou de volta à sua terra, às suas raízes.
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0: Após o lançamento do EP Deus Só, de 2025, Sara Negra lança o seu primeiro álbum de originais, Amor e Magia. Lançamento esse que decorreu no último dia do mês de maio, um trabalho que consolida a sua identidade enquanto uma das vozes mais singulares da nova criação contemporânea portuguesa. Este novo disco expande o seu universo artístico, cruzando música, ritual, política e espiritualidade. Numa proposta estética intensa, atual e profundamente envolvente. O single de apresentação deste seu novo trabalho foi este, Eu Só Quero.

0: Depois de um ano a desvendar, single a single, o universo emocional que a habita, Matilda apresenta finalmente o trabalho completo, um álbum de pop, R&B íntimo, corajoso e profundamente pessoal, de título De Corpo Inteiro. Este disco consolida a chegada de uma das vozes mais prometedoras da música portuguesa contemporânea, uma artista que traz consigo uma herança musical única e uma perspectiva genuinamente sua. Esta mulher de corpo inteiro empresta parte do título ao álbum e foi uma das últimas faixas a ser apresentada.
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0: As cabo-verdianas Neina e Paulinha Fénix apresentam Parada Pa Dodu, um tema com influência de kizomba que junta ritmo, atitude e uma mensagem direta. A música fala de uma relação marcada pelo ciúme excessivo e pelas acusações constantes de um homem controlador.

0: Ao longo deste Paradapá Dodu, Neina e Paulinha dão voz a uma mulher cansada da desconfiança e da toxicidade, deixando claro que há limites para o controlo e para as suspeitas sem fundamento. Com uma sonoridade energética e um refrão forte, Paradapá Dodu mostra a química entre as duas artistas cabo-verdianas num tema cheio de personalidade.
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0: Deserto marca o início de um novo capítulo artístico para Milhanas, sendo o primeiro single de avanço do seu próximo álbum de originais, o segundo da sua carreira, com edição prevista para o último trimestre deste ano. Resiste.

depois do universo íntimo e melancólico apresentado por Milhanas em Sombra a Sombra, este deserto surge como um ponto de ruptura e transformação. A nova faixa abandona o espaço interior, anteriormente habitado, marcado por uma devoção inconsciente à tristeza, para abrir caminho a uma visão mais consciente, vulnerável e luminosa da existência. 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Ana Lua Caiano, cantautora portuguesa que em 2024 surpreendeu o país e o mundo com o seu disco de estreia, Vou Ficar Neste Quadrado, prepara-se para novos lançamentos. Uma Vida a Menos é a primeira canção a ser desvendada de um novo álbum que descreve o modo como a vida das pessoas está centrada à volta do trabalho, deixando pouco tempo para o descanso e o lazer. Se estás a trabalhar, faz agora uma pausa. Eu também vou fazer uma pausa, estaremos de volta para a segunda parte. Fica ligado.

0: São 17 horas. 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
9: Estamos de volta para a segunda parte.
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9: É isso mesmo, cá estamos nós de volta à antena da rádio de todos os sucessos para a segunda tranche do teu Clube Megahertz. Por aqui tenho o último episódio do Top dos 50 Álbuns Mais Vendidos. Saberás qual o disco que lidera esta lista de 50 álbuns inesquecíveis da música mundial. Terei também o Clube Mega 10 Anos. Estes espaços recordam músicas de outros tempos. Tenho também a piada seca para te alegrar um pouco o dia. Para já, dizer-te que vou reatar musicalmente com o Vanzi, o mais recente projeto do artista madeirense, chegou às plataformas digitais, dias depois de uma listening party de antestreia que mobilizou uma enchente de fãs em Lisboa, tem como título Tá Calor e a Culpa é Tua, e é composto por 7 faixas, uma delas é Casablanca. Fica ligado, bem-vindo de volta ao Clube Megahertz.

Se há coisa que enfeitiçado, cartas na mesa, Miss Independent, que ouvimos a semana passada, ou esta Casa Blanca, têm em comum, é desde logo a força como a diferentes ritmos despertam uma incontrolável vontade de movimento. E contribuiu cada uma destas canções para elevar progressivamente a temperatura do finalmente destapado Tá Calor e A Culpa É Tua, o novo projeto concebido à cabeça por Van Zee, que aproveitou a boleia da acentuada subida de temperaturas para aquecer pistas e corações neste verão anunciado. 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Já que falo em calor, voltamos a visitar a África, desta vez a caminho de Angola. Edmásia Meyembe está de regresso com Precisas Partir, um tema intenso e emotivo.

0: através de uma sonoridade impactante de Kizomba, este Precisas Partir destaca-se pela honestidade da sua mensagem, pela força vocal de Edmásia Mayembe e pela ligação genuína que estabelece com quem a ouve. Este novo single reforça o lugar da artista como uma das vozes femininas mais autênticas e emocionantes do universo lusófono.
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0: O britânico Jonas Blue regressa às edições com Girl, a muito aguardada sequela do seu mega hit de 2025, Edge of Desire. Desde o lançamento de Edge of Desire com Malive no auge do verão, o explosivo hit de House conquistou mais de 200 milhões de streams globais. Agora, prepara para ouvir Girl em todo o mundo, desde festas ao ar livre, a longas noites, em discotecas, ao longo deste ano de 2026 e muito mais além.

0: Bebe Rexha lançou este Sad Girls há poucos dias, uma faixa dançante e contagiante, com a colaboração de David Guetta, mostrando Rexha a permanecer na discoteca até a última música tocar. Segundo a própria artista, este tema é para qualquer pessoa que já esteve numa pista de dança com o coração partido e se recusou a deixá-lo ganhar.
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0: Bella Kay é uma cantora e compositora pop-rock norte-americana de 20 anos em ascensão que rapidamente conquistou a atenção global. O seu êxito I Love It, I Love It, I Love It alcançou o 17º lugar na Billboard Hot 100 e o 2º lugar na tabela oficial de singles do Reino Unido, consolidando-a como uma das artistas revelação mais promissoras de 2026. Lançou no final de maio o seu mais recente EP, Are You Mad At Me? Esta Stop é uma das faixas presentes.

0: Esta Stop é uma faixa do EP de três temas, Are You Mad At Me, lançado em maio pela norte-americana Bella Kay. A canção dá continuidade ao seu tema característico de explorar a força irresistível da atração doentia, apresentada com a sua mistura singular de vulnerabilidade e rebeldia.
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0: The Boys of Dungeon Lane é o título do disco mais recente de Sir Paul McCartney, se não te lembras. O cantor britânico é um dos Beatles. Ainda está a trabalhar e bem, no alto dos seus quase 84 anos. Vai completar 84 anos nesta quinta-feira, dia 18. Come Inside é um dos temas que podes encontrar neste novo longo.

0: Lançado a 28 de maio, The Boys of Dungeon Lane é o disco mais recente de Paul McCartney, que contém, entre as suas 14 faixas, esta Come Inside.
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0: Agora está na hora do 50º e último episódio do Top dos 50 Álbuns Mais Vendidos de Toda a História.
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0: Eis que chegamos ao 50º e último episódio deste espaço que apresentou os 50 álbuns mais vendidos de todos os tempos. Iniciámos com o álbum de Enya, A Day Without Rain, que vendeu cerca de 16 milhões de cópias, e terminamos com o número 1 do top de vendas, que se separa do último da lista por apenas 50 milhões de cópias. Lançado no dia 30 de novembro de 1982, Thriller não é apenas um álbum, é um fenómeno cultural. Combinando pop, rock, R&B e funk, Michael Jackson revolucionou a indústria da música, fazendo com que Thriller seja atualmente o álbum mais vendido de todos os tempos, com mais de 66 milhões de cópias vendidas em todo o mundo. Além das bem-sucedidas faixas, Thriller foi impulsionado devido aos icónicos videoclipes, que mostram passos de dança inesquecíveis, consolidando Jackson como o rei da pop. O álbum foi aclamado pela crítica especializada e pelos fãs do artista norte-americano, sendo considerado por muitos o maior e melhor álbum da história. Consequentemente, venceu um recorde de 8 Grammys em 1984, incluindo o de Álbum do Ano. Thriller foi bem sucedido comercialmente, liderando as tabelas de vários países como o Canadá, Estados Unidos ou Reino Unido, entrando diretamente para o top 10 em todas as tabelas em que estreou. Em apenas um ano, tornou-se no álbum mais vendido de todos os tempos, mantendo atualmente esse estatuto. Nos Estados Unidos, converteu-se igualmente no álbum mais vendido, com mais de 33 milhões de cópias no país, até ser ultrapassado pelo álbum The Greatest Hits dos Eagles. Todos os 7 singles do disco classificaram-se entre as 10 melhores posições nos Estados Unidos. Destes, dois lideraram a tabela Billboard Hot 100, Beat It, uma incrível fusão de pop e rock, com um lendário solo de guitarra de Eddie Van Halen, e Billie Jean, provavelmente a faixa mais conhecida do álbum, com o inesquecível Moonwalk de Michael Jackson e um viciante groove. Inicialmente esteve para ser retirada do álbum, mas acabou por ser o maior sucesso de Michael Jackson.

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1: Foi o último episódio do Top dos 50 Álbuns Mais Vendidos de Todos os Tempos, destacando Thriller, álbum do Michael Jackson, lançado em novembro de 1982, obra-prima que ocupa o primeiro lugar desta lista de 50 álbuns de mais sucesso. Para a semana teremos um novo espaço aqui, nesta hora. Já agora posso dizer que iremos mudar a nossa imagem sonora. Será a nossa imagem de verão.
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1: Os Monda lançaram a 29 de maio o single Tanta Culpa, tema que antecipa o próximo trabalho discográfico da banda alentejana. Segundo o comunicado divulgado pela banda, o futuro disco irá combinar temas originais com arranjos e versões inspiradas no cancioneiro popular do Alentejo.

0: esta tanta culpa surge como um retrato dos dias atuais, abordando a luta interna entre aquilo que cada pessoa deseja ser, o peso do destino e o reflexo dessa realidade na sociedade contemporânea. Trata-se da mais recente antecipação do próximo álbum dos alentejanos Monda.
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0: Depois de anunciar o seu novo álbum, Elephant in the Room, Rishi Campbell regressa com Love Me Now, um novo single que junta o artista português a Chronic Law, o artista jamaicano mais ouvido no Spotify em 2025. A minha lua...

0: colaboração com Chronic Law neste Love Me Now vem da ligação de longa data de Rishi Cantwell com o produtor jamaicano Not Nice, responsável por inúmeros hits de dancehall com artistas como Vibes, Cartel e Pop Can, bem como um dos primeiros sucessos da carreira de Rishi Cantwell, Blame It On Me, de 2011.
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0: Mulher é o novo lançamento de Carol Biazin, em parceria com a Bershka, uma faixa intensa e envolvente alinhada ao universo da marca e que ecoa liberdade, identidade e a coragem de viver um amor verdadeiro, sem rótulos.

0: diferencial de todo tipo. Fashion Week junta Vanny Shouty e Spama Trincana num encontro criativo que cruza visões distintas, mas igualmente disruptivas, dando origem a uma faixa hipnótica e singular que revela a faceta mais melódica de ambos. Depois de afirmar o seu percurso com Rabbit Hole e em colaborações recentes, Vanish volta a apostar no espírito colaborativo, agora ao lado do rapper açoriano, que tem vindo a afirmar-se junto de um público cada vez mais alargado. Juntos, posicionam-se na linha da frente de uma nova vaga sonora.
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0: Muitos músicos gravaram temas para os filmes de James Bond que nunca chegaram a ver a luz do dia. Entre eles está Lana Del Rey, que gravou uma canção para Spectre, o quarto filme de Daniel Craig como Bond. Acabaria, porém, preterida em favor de Sam Smith, depois de os produtores de 007 terem rejeitado o tema 24. Agora tem uma segunda oportunidade com este First Light, que serve de canção-tema do novo jogo de vídeo de James Bond 007.

0: desenvolvido pela equipa de Hitman, a IO Interactive, o jogo James Bond 007 First Light foi lançado no passado mês de maio. Conta uma história de origem original de 007, com Patrick Gibson no papel de Bond, ao lado de um elenco que inclui Lenny Kravitz, Alastair McKenzie e Keira Lester. O jogo foi lançado para Xbox, PlayStation e PC, e este First Light, na voz de Lana Del Rey, integra a sua banda sonora.
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0: Agora recordamos o tema que abriu o Clube Megahertz há cerca de 10 anos.
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0: No dia 18 de junho de 2016 foi transmitida a emissão número 170 do Clube e nesse dia decidi recuar alguns anos para recordar o tema Tu Aqui, editado originalmente em vinil em 1989 pela Lena D'Água, com a edição em CD realizada uns anos mais tarde, em 1996.

0: Aqui, na voz da Lena D'Água, do álbum Tu Aqui, lançado em 1989, foi o tema de abertura da emissão 170 do Clube Megahertz, transmitida a 18 de junho de 2016.
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0: Vamos na ponta final desta edição 679 do Clube Agora Tenho, a habitual piada seca do dia.
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2: Avó, o que estás aqui a fazer na cozinha há tanto tempo de pé a olhar para o armário?
3: Oh, filho, o médico mandou-me ter atenção ao açúcar. E até agora o açucareiro ainda não se mexeu.
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0: Aí está a piada seca do dia com a avó que tinha que ter atenção ao açúcar, ou seria ao açucareiro, não sei.
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0: Annabelle é uma cantora australiana de 28 anos, apaixonada pela música desde muito jovem. Estudou canto e desenvolveu a sua técnica vocal através de formação específica e de uma dedicação constante à arte de interpretar e transmitir emoções através da música. A artista iniciou este ano com a apresentação do seu single de estreia, Alone, marcando o início da sua carreira no panorama musical internacional. Com uma voz expressiva e uma forte sensibilidade artística, Annabelle procura criar canções capazes de tocar o público de forma autêntica e emocional. Com esta me vou, mas já sabes que podes encontrar-nos aí num podcast qualquer ou então numa nova emissão de hoje a 8 dias, aqui mesmo na tua rádio de eleição. Fica bem!
5: 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This is my debut single, Alone. Thanks for listening and enjoy the music.

0: São 18 horas. 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

Dizem que o amolador anuncia transformações. 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A sorte de uns, mas o azar de outros.

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4: A vila de Vozela prepara-se para acolher uma das iniciativas mais aguardadas do ano com o regresso da Festa de São João, cuja 5ª edição está marcada para sábado, dia 20, a partir das 7 da tarde. O evento terá como cenário as ruas do Centro Histórico e promete trazer muita animação, assente na preservação das tradições festivas e no forte espírito de convívio entre residentes e visitantes. Para além da vertente lúdica e cultural, o Sertão assume um papel de relevo na dinamização do comércio local, impulsionando a atividade económica da região durante a noite festiva. A organização do evento está a cargo da Junta de Freguesia de Vozela e Passos de Vilharigues, contando com o apoio institucional da Câmara Municipal de Vozela, que deixa o convite a toda a comunidade para se juntar à celebração. O município de São Pedro do Sul tem abertas, até ao dia 15 de julho, as candidaturas ao Programa de Apoio Financeiro destinado às associações de caçadores do concelho, com vista a mitigar os impactos causados pela população de javalis. Os subsídios a atribuir variam entre os 500 e os 3 mil euros por associação, sendo calculados em função da regularidade da atividade desenvolvida, das ações de mitigação de danos agrícolas e dos resultados obtidos no controle da espécie. Reconhecendo a caça controlada como uma ferramenta eficaz na proteção da agricultura e redução de prejuízos, a autarquia estipulou que 25% do valor do apoio deve obrigatoriamente financiar o pagamento das autorizações de caça ao javali, valorizando diretamente o papel dos caçadores. Esta medida faz parte de uma estratégia municipal mais abrangente, desenvolvida em articulação com outros agentes locais, que engloba os estudo e a implementação de ações complementares para prevenir e mitigar os danos provocados por estes animais. Para auxiliar no processo de submissão das candidaturas ou prestar esclarecimentos adicionais, a autarquia disponibilizou os contactos do Gabinete de Desenvolvimento Rural 99-76-14-36 ou o endereço eletrónico gadr@cm-spsul.pt. O município de Oliveira de Frades tem vindo a executar um conjunto de investimentos estratégicos em infraestruturas de apoio à defesa da floresta, inseridos nas ações preconizadas no seu Plano Municipal de Defesa da Floresta contra Incêndios. Até ao momento foram já concretizadas diversas intervenções focadas na gestão de combustível, com especial incidência na envolvente do polígono industrial da vila e ao longo da rede viária municipal, com o intuito, claro, de mitigar a perigosidade dos incêndios rurais e salvaguardar a segurança das populações e dos bens materiais. Paralelamente às ações de limpeza, a autarquia procedeu também à beneficiação e melhoria estrutural de vários caminhos florestais, assegurando condições operacionais e de acessibilidade substancialmente superiores para os meios de vigilância, primeira intervenção e combate aos fogos. O município assume o compromisso de dar continuidade a estes trabalhos de prevenção e manutenção no terreno, com o objetivo de elevar a resiliência do concelho e garantir uma proteção cada vez mais eficaz da mancha florestal, dos aglomerados populacionais e das infraestruturas locais. O município de Viseu, em parceria com a editora Edições Esgotadas, promove o Prémio de Poesia Judite Teixeira, cujas candidaturas decorrem entre 1 e 30 de junho, através do e-mail oficial do concurso. Esta iniciativa bienal destina-se a galardoar obras de poesia originais e inéditas escritas em língua portuguesa, oferecendo ao vencedor um prémio monetário de 3 mil euros, financiado pela Câmara Municipal, além da garantia de publicação da obra pela referida editora. O concurso visa não só estimular a criação literária e facilitar o acesso dos autores ao mercado editorial, mas também prestar uma homenagem simbólica à vida e obra da escritora viziense Judite Teixeira. Todos os interessados devem submeter os seus trabalhos em formato eletrónico, sendo essencial a consulta prévia das normas de participação disponíveis no sítio oficial da Autarquia de Viseu em cm-viseu.pt. A informação regional regressa no próximo bloco. Desejo-lhe uma excelente terça-feira.
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0: São 19 horas. 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

Ser artista não é querer estar na moda. 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